0: Uma boa noite, queridos irmãos, que a graça e a paz do nosso Senhor e Salvador Jesus possa encontrá-los bem, encontrá-los firmes na presença do Senhor. Este é o nosso desejo. Quero agradecer ao Senhor pela oportunidade de nós estarmos aqui, uma noite de sexta-feira chuvosa, abençoada, né? E que Deus possa usar a nossa vida, a minha, do Valdeiri, para expor a palavra do Senhor, que possa edificar, que possa salvar pessoas essa noite. Nós não sabemos para quem falamos, mas Deus, Ele sabe muito bem, e foi o Senhor que colocou você para ouvir o programa. Uma boa noite, Valdeiri.
1: Boa noite, Maurício. Boa noite aí a todos os ouvintes. Que o Senhor esteja fortalecendo e abençoando o coração de cada um de nós nessa noite aí através da palavra do Senhor.
0: Amém. Então vamos orar então ao nosso Deus e depois iniciarmos o programa. Oremos então. Amado e querido Deus, é no nome de Jesus que nós estamos na tua presença para pedir ao Senhor capacitação vindo do alto, Pai. Por nós mesmos, nós nada podemos, nada conseguimos, mas estamos diante do Senhor, debaixo da tua mão fiel e poderosa. Que o Senhor venha, através da tua palavra, possa atingir corações que muitas vezes estão endurecidos, Pai. Muitas vezes estão resistentes ao senhorio do teu amado Filho Jesus. Que esta seja a noite que o Senhor possa usar a palavra do Senhor para que vidas sejam salvas para a honra e glória do teu nome. Nós sabemos, Pai, que a pessoa ela pode viver a vida inteira sem estar debaixo da tua ordenança. Mas se ela deixar essa vida desta forma, infelizmente ela está perdida por toda a eternidade. E isso não é o desejo do Senhor. É o desejo do Senhor que tais pessoas venham se arrepender de seus pecados, venham converter-se ao teu amado Filho Jesus. Por isso, Pai, usa a tua palavra, usa a nossa vida. E é assim que nós oramos, Senhor. Em nome de Jesus. Amém.

0: Estamos de volta com o programa Jesus é o Caminho. Quero mandar aqui alguns alôs. Quero mandar um alô especial, um abraço para o irmão Batista, um irmão que sempre acompanha o programa Jesus é o Caminho. Que Deus o abençoe grandemente. Quero mandar um alô especial também para o irmão Gelson e a irmã Georgina lá do Tabajara. Um abraço, irmão, que Deus abençoe. Quero mandar um alô também para a irmã Dirce lá do Pinhal. Que Deus abençoe grandemente também a sua vida. Quero mandar um alô especial para o irmão Vanildo. Que Deus abençoe grandemente o irmão Vanildo. Quero mandar um alô para o Rafael Aliberti, sua esposa Kelly, sua filha Lívia. Que Deus abençoe também. E quero mandar um alô especial para a irmã Rogéria, lá da Casa Betânia. Que Deus abençoe grandemente essa irmã abençoada no Senhor. Quero mandar um alô também para o Gustavo Viana e sua família, para a Antônia e sua família, para o Marcos Freitas também, lá de Águas da Serra. Que Deus abençoe grandemente a vida. E para todos os ouvintes que estão aí acompanhando o programa Jesus é o Caminho, que Deus venha abençoar a vida de cada um de nós nessa noite através da palavra do Senhor. E a palavra desta noite que nós iremos aprender está lá no livro de Filipenses, capítulo 2, do 1 ao 11. Filipenses, capítulo 2, do 1 ao 11. Diz assim a palavra do Todo-Poderoso: a humildade cristã. Se por estarmos em Cristo nós temos alguma motivação, alguma exortação de amor, alguma comunhão no Espírito, alguma profunda afeição e compaixão, complete a minha alegria, tendo o mesmo modo de pensar, o mesmo amor e um só Espírito e uma só atitude. Nada façam por ambição egoísta ou por vaidade, mas humildemente considere os outros superiores a si mesmo. Cada um cuide não somente dos seus interesses, mas também dos interesses dos outros. Seja a atitude de vocês a mesma de Cristo Jesus, que, embora sendo Deus, não considerou que a ser igual a Deus era algo que deveria apegar-se, mas esvaziou a si mesmo, vindo a ser servo, tornando-se semelhante aos homens e sendo encontrado em forma humana, humilhou-se a si mesmo e foi obediente até a morte, e morte de cruz. Por isso Deus o exaltou à mais alta posição e lhe deu o nome que está acima de todo nome, para que o nome de Jesus se dobre todo o joelho nos céus, na terra, debaixo da terra, e toda a língua confessa que Jesus Cristo é o Senhor, para a glória de Deus Pai. Amém?
1: Amém. Bem, então vamos aqui no versículo primeiro, né? Vamos expor aqui a palavra do Senhor. Então diz assim: se por estarmos em Cristo nós temos alguma motivação, alguma exortação de amor, alguma comunhão no Espírito, alguma profunda afeição e compaixão. Veja, o apóstolo Paulo aqui fala aos da igreja de Filipos, né, os filipenses. Nós vemos que se por estarmos em Cristo, essa união com o Senhor, que Paulo nos ensina que essa união é a realidade básica da salvação. Estar em Cristo é ser salvo e estar em relacionamento íntimo com o Salvador. Então veja, Paulo lhe diz: se por estarmos em Cristo, nós temos alguma motivação, alguma exortação, alguma comunhão do Espírito, alguma profunda afeição e compaixão. Ou seja, aqui são os atributos, né, da pessoa que ela está em Cristo Jesus. Complete a minha alegria tendo o mesmo modo de pensar, o mesmo amor, em um só Espírito e uma só atitude. O mesmo modo de pensar aqui, o mesmo amor, um só Espírito, uma só atitude, né? Ela realça que a unidade em que deve existir entre os cristãos. O mesmo modo de pensar, não no caso uniformidade de pensamento, né? Mas a mútua disposição de trabalhar junto, servindo uns aos outros. Veja, se Paulo ele está falando aqui, hoje, Valdeiri e queridos ouvintes, nós podemos ver que a igreja é uma reunião, vamos dizer assim, de pecadores, né? Ou seja, que muitas vezes a grande dificuldade, a Bíblia ela trata a respeito da língua, a respeito à convivência com os irmãos, né? Então Paulo aqui ele está falando que para completar a alegria dele, tendo o mesmo modo de pensar, o mesmo amor, em um só espírito, em uma só atitude. Então a gente vê que trabalhar em mútua disposição, muitas vezes não é fácil, Valdeir.
0: De maneira nenhuma.
1: Às vezes você vê, às vezes, condutas dentro do nosso meio cristão, que se ele não tiver baseado na palavra de Deus, as pessoas ela segue os próprios intuitos, né? Então se Paulo está falando, olha, completa a minha alegria tendo o mesmo modo de pensar, porque existem pessoas que muitas vezes têm dificuldade de ter essa comunhão. Ele continua: nada façam por ambição egoísta ou por vaidade, mas humildemente considerem os outros superiores a si mesmos. Aqui, na verdade, o egoísmo, né, e a vaidade, elas são inimigas mortais da unidade e da harmonia da igreja. Veja que a ambição egoísta, a vaidade, muitas vezes destrói relacionamentos dentro da igreja. Então, por isso que ser um cristão não é somente frequentar uma igreja. Você frequenta, uma pessoa falou, vamos pôr, algo que você não gostou, ou a pessoa exagerou. Você veja bem que aqui Paulo ele tá exortando aqui os irmãos de Filipos para ter o mesmo modo de pensar, o mesmo amor, né?
0: Uma só conexão, né? Aí você vê assim, Maurício, que ele fala assim no 3, ó, nada faça por ambição egoísta ou por vaidade, mas humildemente considere os outros superiores a si mesmo. Quão difícil você vê isso hoje.
1: Sim.
0: Olha só. É você, ó. Olha só. Mas humildemente considerem os outros superiores a si mesmo. Aí vem o 4. Cada um cuide não somente dos seus interesses, mas também dos interesses dos outros. Meu amado irmão, que difícil. Cada vez mais raro você vê esse amor mútuo, ele conectado na mesma página, e você sentir esse mesmo amor, a mesma direção, a mesma sintonia, e você vê o outro superior a você. E não correr só atrás do seu interesse, mas do interesse dos outros. Você vê hoje que pessoas que acabam se distanciando de uma determinada igreja, você não vê um irmão que é misericordioso, que vai atrás, que ama, que abraça. Irmão, vem aqui, o que aconteceu? Precisa de ajuda. Não tem, Maurício, mais essa conexão. Você sentir essa preocupação.
1: Não tem mais empatia, né, Valdeir?
0: Não tem. Você, esse interesse dos outros, que eles não querem saber de nada.
1: Você quer eu dar um exemplo? A Marisa está ouvindo, ela vai saber o que eu estou falando. Estava com ela no médico hoje, esperando um longo tempo. Daqui a pouco apareceu dois rapazes lá, pedindo para a recepcionista, ali tinha três, né? Tinha roubado o carro dele, ali do lado do consultório. O consultório estava coalhado de câmera.
0: É de câmera.
1: Porque É consultório que tem máquinas lá, então deve ter. Deve ter, não, tem uma. E daí o rapaz sim é roubado, mas é um rapaz, você vê que um rapazinho bem apresentado, tudo, realmente ele estava procurando uma ajuda. Olha, se não dá para você ter, vamos pôr a câmera, você não pode ver para mim, falou o horário lá. Daí a moça pegou, foi para lá, para cá. Ela pegou e falou assim, viu, as câmeras não estão funcionando. Eu falei assim ainda, falei para a Marisa, falei, puxa vida, né? Você vê, que custava a pessoa pegar e puxar lá e mostrar para o rapaz o que tinha acontecido com o carro dele? Hoje em dia, Valdeirinho,
0: não
1: a pessoa fala, mas ali coçou minha garganta, porque a pessoa fala mentira. Sabe, a pessoa mente, eu falei assim, mas mente descarada. Daí a pessoa falou, não, tá, obrigado. Para não ajudar. Então não tem mais empatia, não tem mais assim, aquele amor. A pessoa, ela mente, fala a própria linguagem do diabo, né? Mentindo. E tipo assim, ó, o problema é seu. É,
0: mas você vê assim, se a pessoa ela chega num ponto desse, Maurício Vinte, eu vejo que...
1: Isso é uma ambição, é uma coisa egoísta da pessoa.
0: Porque assim, agora como que você vai fazer? Cada um não cuide somente do seu interesse, mas você cuidar também dos interesses dos outros. Como é que você vai cuidar?
1: Então.
0: Você não tem mais... Aí você percebe que as coisas estão cada vez ficando mais geladas, as pessoas não se importam mais com o outro. Nem se importa com o outro, como vai cuidar dos seus interesses?
1: As pessoas, eu até comentei com a Marisa, as próprias pessoas ali que tá recebendo, as recepcionistas, recebendo o público, não tem sensibilidade nenhuma, sabe? Não tem respeito, às vezes, a pessoa de uma certa idade, sabe? Sei lá, dá um tratamento, sabe?
0: Diferenciado,
1: digno. A pessoa não tem... Sabe, hoje nós estamos vivendo um tempo que as pessoas estão só preocupadas com o próprio umbigo.
0: Olha só, e você falando esse acontecido aí, eu estava, antes de vir aqui para o programa, eu estava vendo uma reportagem de um palestrante que foi fazer uma viagem para o Mato Grosso para dar uma palestra num lugar lá na cidade, e ele andou muito de carro para chegar até essa cidade. Ele parou num lugar para tomar água, comer alguma coisa, num lugar bem simples, uma lanchonete simples na beira da estrada, simples. Mas ele falou assim que ele foi de uma forma tão bem atendido com daquela moça, que ela chamou a atenção dele, sabe? A educação, a elegância de conversar com as pessoas, e aquilo para ele foi assim, um palestrante, hein? Achou sobrenatural, que era para ser natural esse tipo de postura.
1: Sim.
0: Era para ser natural. Mas as pessoas perderam esse senso de amor pelo outro, a humildade de falar com as pessoas, a arrogância, né? Você vê, tratar bem no consultório para ser bem tratado, né? Aí você vê aqui na sequência da mensagem, Maurício, no 5, diz assim, ó, seja a atitude de vocês a mesma de Cristo Jesus, que embora sendo Deus, não considerou que ser igual a Deus era algo que deveria se apegar-se, mas esvaziou a si mesmo, vindo a ser servo, tornando-se semelhante aos homens. Você vê, olha o que ele fala para nós. Para que a gente seja semelhante, à atitude nossa tem que ser igual a de Cristo.
1: Sim.
0: E às vezes a gente esquece dessa humildade. Eu estava conversando essa semana com uma pessoa e a pessoa se acha muito inteligente. A pessoa se acha muito importante. A pessoa se acha que conhece muito. E isso não é bom, porque você perde a humildade. E aqui você olha para Jesus, o próprio Deus, ele se esvaziou a si mesmo. E você não deve ser sábio aos seus próprios olhos. Você tem que reconhecer o Senhor em todos os seus caminhos e Ele endireitará as suas veredas. Se você tem essa sabedoria, se você tem essa habilidade em determinada área, foi porque Deus te deu. Você precisa reconhecer isso.
1: Sim,
0: que não é seu. Foi Deus que te deu.
1: Aqui nós podemos ver que Paulo fala para os irmãos, né, de Filipenses. E veja que quando ele fala aqui um pouquinho um pouquinho mais atrás aqui, essa ambição egoísta, né, ou esse egoísmo, na verdade aqui, ele está listado entre as obras da carne.
0: É.
1: O egoísmo, né?
0: Verdade.
1: Então, aqui, como você depois leu, né? Cada um cuide não somente de seus interesses, mas também dos interesses dos outros. Ou seja, se preocupar com os outros, né? Seja a mesma atitude, seja a atitude de vocês a mesma de Cristo. Veja, nós podemos ver que a condição e o privilégio que era inevitável dele ser o próprio Deus, ele não se apegou, Valdeir e ouvintes, a essa condição. Veja, que embora sendo Deus,
0: não
1: considerou que o ser igual a Deus era algo que devia
0: se apegar.
1: Mas esvaziou-se a si mesmo, vindo a ser servo, tornando-se semelhante aos homens. Ou seja, aqui dessa forma, sem abrir mão da sua divindade, porque ele era Deus ali, mas deixando de lado a sua glória, ele submete à humilhação. Sim. De se tornar um homem. Veja, e encontrado de forma humana, humilhou-se a si mesmo e foi obediente até a morte e a morte de cruz. Veja que a morte aqui, né? Na verdade, aqui a forma humana, Jesus passou a ser semelhante a um ser humano, né? Mas também assumiu as reais características de ser o próprio Deus, né? E humilhou-se a si mesmo, ele foi obediente, de modo que Jesus se humilhou, o servo ali do Senhor, ele obedece até a morte. E a morte aqui, de cruz, a crucificação era o tipo mais humilhante de execução. É a forma que podia se submeter uma pessoa. Veja, ele sendo o próprio Deus, ele se humilha, tornando-se semelhante aos homens, porém, né, sem pecado, porque ele era Deus, e ele vai, numa obediência ao Pai, ele obedece até o ponto de entregar a sua própria vida, morrendo na cruz, na morte de cruz, que é a morte que mais humilhante. Olha aqui que Jesus ele fez, porque imagina o que que é, imagina hoje, Valderi e ouvintes, qual que é a maior humilhação que você conhece? O que que a pessoa poderia fazer para você para te humilhar?
0: De tanta forma.
1: De uma forma tão severa.
0: Eu creio que não há humilhação como essa.
1: Não tem. Não, porque além da humilhação, ele foi obediente até a morte.
0: E morte de cruz.
1: É
0: por isso que nessa escritura lá no livro de Mateus, no capítulo 11, no verso 29, diz assim, ó, Mateus 11, 29. Tomem sobre vocês o meu jugo e aprende de mim, pois sou manso e humilde de coração, e vocês encontrarão descanso para suas almas. Maurício, aqui eu vejo, ó, quantas pessoas estão perturbadas, angustiadas, e você vê que às vezes é só você pegar essas receitas que Deus coloca nas escrituras para que nós possamos aprender. Tomem sobre vocês o meu jugo e aprende de mim, que sou manso e humilde de coração, e vocês encontrarão descanso para suas almas. Eu estava semana conversando com uma pessoa e ela se diz pavio muito curto e falou assim, se isso aqui fosse comigo eu fazia um regaço, eu sou assim mesmo. Então você percebe que isso não edifica, a pessoa fica amarga, fica azeda. E quando você se humilha na presença de Deus, ele exalta no tempo devido.
1: Sim.
0: E é assim que Deus trabalha. É por isso que a gente tem que buscar o quê? Buscar sempre a direção de Deus. clamando por misericórdia, direção, e aprender a ser manso e humilde, como diz a palavra do Senhor. A gente não deve fazer da forma que a gente pensa, da forma que a gente quer. Ah, porque eu sou assim mesmo, eu vim dessa geração. Não pode ser desse jeito. Provérbios 15, Maurício, depois já passo para
1: você
0: aqui.
1: Enquanto você procura aí, e Jesus, ele morreu na cruz como um amaldiçoado. Porque... Ou seja, a Bíblia fala que maldito todo aquele que for pendurado no madeiro. Ou seja, ele tornou-se
0: santo puro, né?
1: Ele se tornou maldição em nosso lugar, né? Além da humilhação extrema. Porque um dia até a pessoa estava falando o seguinte, Valdeir, qual depende o que, o grau da importância de uma, vamos pegar de uma pessoa, é o tamanho da humilhação. Se você humilhar uma pessoa de uma importância, você pode até ser preso por aquilo. Imagina o próprio Deus sendo humilhado daquela forma. O tamanho do pecado em que estava sobre ele, que era nosso. Né? Pode ler.
0: Provérbios 15, 33 diz assim, ó: o temor do Senhor ensina a sabedoria, e a humildade, ela antecede a honra. Então, você vai ver que está recheado nas escrituras de passagem que nos mostra para a gente se humilhar, para a gente ser humilde, assim como Deus fala, seja a atitude de vocês a mesma de Cristo Jesus, para nós ser imitadores de Jesus. Porque ele fala, seja a atitude de vocês a mesma de Cristo Jesus. E ele entra nesse contexto que você acabou de explicar agora de uma forma profunda. O próprio Deus se humilha e ele vem naquela morte de cruz. Só que você vai ver, na sequência que você vai ler agora, é que Deus o exalta, Deus coloca na mais alta posição. Olha só.
1: Olha aqui que diz aqui, no versículo 9. Por isso Deus o exaltou à mais alta posição. Ele deu o nome que está acima de todo nome. Veja, nós podemos ver isso daqui em Efésios capítulo 1, no verso, começado ao 20 ao 22. Esse poder ele exerceu em Cristo, ressuscitando-o dos mortos e fazendo-o assentar à sua direita nas regiões celestiais, muito acima de todo governo e autoridade, poder e domínio, e de todo nome que se possa mencionar, não apenas nesta era, mas também na que há de vir. Deus colocou todas as coisas debaixo de seus pés e o designou cabeça de todas as coisas para a igreja. Veja, a exaltação que Deus ele deu ao seu filho, né? A Jesus. Então, olha que e muito acima de todo o governo. Às vezes a gente repara nos governos hoje que está tudo uma bagunça. Não, Jesus é a autoridade acima de todo o governo, de toda a autoridade, do poder, do domínio e de todo nome que possa mencionar. Olha, de todo nome que possa mencionar. Não apenas nessa era, mas
0: na era vindoura,
1: também nas que há de vir. Então veja a exaltação que Deus ele deu ao seu próprio filho. Para quê? Versículo 10. Para que ao nome de Jesus se dobre todo o joelho, nos céus, na terra e debaixo da terra. Veja, o desígnio aqui de Deus é que todas as pessoas, em todos os lugares, adorem e sirvam a Jesus como Senhor. No fim, todos vão reconhecer como Senhor, quer voluntariamente ou não. Você entendeu como que é isso daqui? Olha, para que todo joelho, para que ao nome de Jesus se dobre todo joelho nos céus, na terra e debaixo da terra, e toda língua confesse que Jesus Cristo é o Senhor, para a glória de Deus. Então veja, aqui uma meditação, a gente pode pensar numa coisa: ou você
0: se ajoelha e confessa em vida,
1: agora, voluntariamente,
0: para que seja salvo,
1: ou, justamente, ou querendo ou não,
0: acreditando ou não,
1: você vai chegar um dia, como diz aqui, ó, para que o nome de Jesus se dobre todo o joelho.
0: E olha que interessante, ele fala nos céus, mais de um.
1: Na terra e debaixo da terra.
0: Quem são esses que estão debaixo da terra? Olha só. Por isso que eu falo, né?
1: Os anjos, os demônios, as pessoas, todos.
0: E toda a língua, hein?
1: Já pensou? A rigidez ali, a pessoa ter que dobrar o joelho e confessar que Jesus é o Senhor para a glória de Deus.
0: Meu Deus.
1: Então, é que às vezes a gente vê aqui e fala, poxa vida, ou eu vou fazer isso aqui voluntariamente, pela graça, pela misericórdia, pelo amor que Cristo tem por nós, ou eu vou fazer isso sem a pessoa querer. Você entendeu, Wander? Que a pessoa, vamos pôr, ela rejeitou o senhorio de Jesus. Mas vai chegar um dia que ela vai falar assim, ó. Tem pessoas hoje que falam assim, isso aí é tudo papo furado, Deus não existe.
0: É.
1: Mas vai chegar um dia que o joelhinho dele vai se dobrar. Viu? Tá durinho, né?
0: Tá.
1: Vai.
0: Ele espera que ele vai se dobrar.
1: Vai, como diz, né? Vai quebrar as pernas, né?
0: E quebra mesmo. Olha só o que ele diz em Lucas 14, 11, Maurício, e ouvintes. Diz assim a palavra do Senhor: pois todo o que se exalta será humilhado, e o que se humilha será exaltado. Jesus se humilhou e Deus o exaltou à mais alta posição. E quando você se humilha diante da poderosa mão de Deus, Deus o exalta no tempo devido. Por isso que você vê, onde você olhar e chegar e conversar e ver, com pessoas arrogantes, pessoas que sabem de tudo, você fala sabe, Deus não está com ele. Porque Deus, ele se agrada daquele que se humilha diante da poderosa mão de Deus, porque ele exalta no tempo devido. Por quê? Porque toda honra e toda glória seja dada ao Senhor.
1: Senhor. Isaías, finalizar com essa passagem, antes mesmo de Jesus nascer, né? Profeta Isaías 45, 23. Diz assim a palavra de Deus: por mim mesmo eu jurei, a minha boca pronunciou com toda a integridade uma palavra que não será revogada. Diante de mim todo joelho se dobrará, junto a mim toda a língua jurará.
0: Meu Deus.
1: Tá aí. Então, Isaías, antes do próprio Jesus vir ao mundo,
0: lá na frente.
1: Tava lá. Diante de mim, todo joelho se dobrará, junto a mim, toda língua confessará. Tá aí. Você vê como que a palavra de Deus, ela...
0: Ela se cumpre, né?
1: Ela se cumpre. Ela se cumpre. Então, eu creio que isso é um alerta para nós. Se você ainda não se dobrou ao senhorio de Jesus,
0: se dobre.
1: Não é igreja, não é homens, não é pastor, não é, liderança, mas ao Senhor. Então, por isso, eu falo sempre para as pessoas, a palavra de Deus, quando você medita nela dia e noite, Deus, ele vai te dar a sabedoria vindo do alto, para que você não caia nas ciladas do inimigo, nos falsos profetas, nos falsos pregadores, porque você vai ter, Valderi e ouvintes, você vai ter a palavra de Deus, e você vai pesar ali na balança, olha, será que aquele pregador, ele está falando realmente o que diz a mensagem do Senhor? Será que aquilo que ele está falando, ele está citando a palavra de Deus, ela cabe aqui no que eu estou ouvindo? Ou ele está falando por ele mesmo? Porque a palavra de Deus, ela é imutável e inerrante. Então, não é palavra do Valderi, não é palavra do Maurício. É a palavra de Deus. Então, aqui, a palavra de Deus fala, ao nome de Jesus, se dobre todo o joelho nos céus, na terra e debaixo da terra. E toda a língua confesse que Jesus Cristo é o Senhor, para a glória de Deus Pai.
0: Amém.
1: Que Deus abençoe a cada um.
0: Amém.

0: Eu quero então ler aqui a palavra do Senhor, 1 João, capítulo 5, aqui um texto bem explicativo, né, a respeito aqui do Senhor Jesus. Diz assim, 1 João 5:1: todo aquele que crê que Jesus é o Cristo é nascido de Deus, e todo aquele que ama o Pai ama também o que dele foi gerado. Assim sabemos que amamos os filhos de Deus, amando a Deus e obedecendo aos seus mandamentos. 4. O que é nascido de Deus vence o mundo, e essa vitória que vence o mundo, a nossa fé. Quem é que vence o mundo? Somente aquele que crê que Jesus é o Filho de Deus. 10. Quem crê no Filho de Deus tem em si mesmo esse testemunho. Quem não crê em Deus o faz mentiroso, porque não crê no testemunho que Deus dá acerca de seu Filho. Este é o testemunho. Deus nos deu a vida eterna, e esta vida está no seu Filho. Quem tem o Filho tem a vida. Quem não tem o Filho de Deus não tem a vida.
1: Meu Deus.
0: Veja que não tem... Está aqui, não precisa nem explicar, né?
1: Está aqui, não tem...
0: Quem tem o Filho tem a vida eterna. Quem não tem o Filho não tem a vida eterna. Verso 18. Sabemos que todo aquele que é nascido de Deus não está no pecado. Veja bem. Não está falando que não peca. Ele não está vivendo no pecado, certo? Aquele que nasceu de Deus o protege, e o maligno não o atinge. Sabemos que somos de Deus e que o mundo todo está sob o poder do maligno. Sabemos também que o Filho de Deus veio e nos deu entendimento. Veja como está falando, né? Quem que deu entendimento? Sabemos também que o Filho de Deus veio e nos deu entendimento para que conheçamos aquele que é o verdadeiro. E nós estamos naquele que é verdadeiro, em seu Filho Jesus. Este é o verdadeiro Deus e a vida eterna. Então veja que o próprio Senhor Jesus, ele veio e nos deu o entendimento. Então, muitas vezes, as pessoas podem estar perguntando, mas como que se faz para mim ter esse entendimento e ter esse Jesus na minha vida? É simples. Deus, ele pode estar falando com você agora. Ou seja, você tem que pegar, se render ao Senhor e dizer assim, em pensamento, em voz alta, onde que você esteja: Senhor, o controle da minha vida
1: está em tuas mãos.
0: Que outrora estava nas minhas mãos e eu achava que eu fazia o que eu queria, hoje eu reconheço que é o Senhor Jesus, ele é o meu Senhor. Então, a partir desse momento, o controle da minha vida é do Senhor. E eu quero obedecer a ti, Senhor. Não a mim mesmo, como eu vivia há um tempo atrás. Mas eu quero viver para a glória do Senhor. Então, Senhor, entra na minha vida, faça morada no meu coração, muda a minha vida, porque quando eu falo muda a minha vida, é só você, primeiramente é Deus sabe o que você está passando. E outra, é você sabe o que você está passando. Muitos têm medo de morrer. Tem medo da morte. Por quê? Porque a morte é algo que, para o cristão, é vitória. Não é isso aqui que nós lemos aqui?
1: É.
0: A morte é vitória. Agora, para alguns, é algo que...
1: Tenebroso, né?
0: Tenebroso. Porque é algo que a pessoa não sabe que vai encontrar. Mas a Bíblia diz... Aqueles que pertencem a Cristo vão encontrar o Senhor Jesus do outro lado, esperando, como Estevão, um homem cheio do Espírito Santo, foi apedrejado ali aos pés ali de Saulo, né? E Jesus, ele olhou e viu Jesus à direita, em pé, contemplando aquilo ali, esperando ali a vinda de Estevão. Então veja, não tem nada que temer. Às vezes a pessoa tem medo de apocalipse. Apocalipse é algo que vai acontecer, e as pessoas que ela não tem a Jesus, ela tem que ter medo mesmo.
1: Tem mesmo.
0: Porque
1: tem que
0: vai roer os dentes e vai arder no fogo do inferno.
1: Vai mesmo.
0: Agora, essa é a oportunidade que a pessoa tem para se render a Jesus. O que que está faltando? Você se render para que ele mude a sua vida. Uma vida, muitas vezes, Valderi e ouvintes, uma vida de derrota. Uma vida de sofrimento, de escravidão no pecado. Uma vida de sofrimento e fazer os outros sofrer também.
1: Verdade, porque é um ente querido, é um pai, uma mãe, é um cônjuge.
0: Justamente.
1: Um filho, uma filha. Verdade.
0: E o que que está precisando? Né? Então, precisando que você se renda aos pés de Jesus e confesse ele como Senhor e Salvador.
1: Amém.
0: Vamos orar, pedir para o Valderi orar. Então, se você quiser fazer isso, ore. Fale: Senhor, meu pecado que está me escravizando, que está atrapalhando a comunhão para mim ter com o Senhor, dá um nome, pode ser em voz alta, pode ser em pensamento, fale: Senhor, eu entrego nas tuas mãos, eu confesso esse pecado que está me tirando a paz, que
1: quebrando a minha comunhão com
0: quebrando
1: Deus.
0: A minha comunhão, eu entrego nas tuas mãos e eu desejo recebê-lo como Senhor e Salvador na minha vida. Então esse é o momento então que o Valderi vai estar orando. Se você estiver de acordo com essas palavras, diga sim para Jesus.
1: Bem, oremos, buscamos a direção de Deus. Soberano Deus e eterno Pai,

0: forças, Pai, para dizer não para o pecado. O Senhor esteja cuidando da vida de cada um desses, dando força para que nós possamos sentir a Tua presença e andar na Tua presença. Muito obrigado, Senhor, por mais esse programa. Obrigado pela vida de cada um desses ouvintes, Pai, que teve essa noite ouvindo da Tua palavra. Que o Senhor venha fortalecer, abençoar a vida de cada um desses. Nós clamamos também pelo programa que ora vai seguir na sequência do nosso, que o Senhor esteja capacitando esses irmãos, que possam ser abençoados pelo Senhor, e venha, continua falando, Pai, ao coração desses ouvintes, para que o Teu nome seja glorificado. Muito obrigado por tudo, em nome de Jesus. Amém.
1: Amém. Então, se você está em luta, não desista. Quero falar com você que está há muito tempo orando, clamando ao Senhor por um milagre, clamando ao Senhor por alguma situação, não desista. Não, como diz o vocabulário, não jogue a toalha, se aproxime cada vez mais do Senhor, que Ele é fiel. E Ele vai no momento e na hora dEle, porque Ele não tarda, Ele tem o momento certo. Ele não falha jamais.
0: Amém.
1: Que Deus possa estar abençoando a todos. Então, se o Senhor assim nos permitir, eu, William e Valderi.
0: Positivo.
1: A trinca de ouro aqui. Estaremos daqui novamente a sexta-feira, 21 horas, apresentando o programa Jesus é o Caminho. Grande abraço a todos. Fiquem com Deus.
0: Deus abençoe a todos e até o próximo programa, se assim o Senhor o permitir.

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Eu é que sei que pensamentos que tenho sobre vós, diz o Senhor. Pensamentos de paz e não de mal, para vos dar o fim que desejais. Então me invocareis, passareis a orar a mim e eu vos ouvirei. Buscar-me-eis e me encontrareis quando me buscardes de todo o vosso coração. Serei achado de vós, diz o Senhor, e farei mudar a vossa sorte.

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Fica de pé e começa a marchar. 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
1: Glória a Deus, estamos aqui de volta, né? Sexta-feira abençoada, mais uma programação Família Hora Sagrada, né? Agora são exatamente 22 horas e 13 minutinhos, né? Você já está conosco ligadinho aí pela Melhor FM, juntamente com o seu radinho aí no cantinho, no pezinho, né? No pezinho da sua orelha, né? Que bom saber que você está conosco aí. É, fique conosco, nós vamos estar aqui até meia-noite, né? Até meia-noite nós vamos estar aqui para ler uma palavra para você, para orar pela sua vida e pela sua casa também, pela sua família. Eu não sei o que você está passando, mas eu garanto para você, tá? O Senhor Jesus sabe, né? Então fique conosco aí que daqui a pouquinho, né? Nosso querido irmão Edmilson vai estar ministrando uma palavra do céu para você, né? Para o seu coração. Quero agradecer desde já a todos vocês que já estão sintonizados aí conosco pelo radinho, né? E também você que está aí pelo Facebook, aí pelo seu YouTube também, né? Nos ajude, irmãos, nos ajude a compartilhar a essa programação. Porque quando você compartilha aí, muitas almas, né, são alcançadas através do seu clique aí, né? Do seu joinha, né? De você compartilhar com as pessoas. Porque essa programação, irmãos, tem alcançado muitas pessoas, né? As pessoas estão sendo abençoadas, né? Através dessa programação. Então, quero agradecer a todos vocês que têm nos apoiado, têm nos ajudado com as suas ofertas, né? Você que tem ofertado nessa programação, tem abençoado, né? Essa programação, tá bom? Daqui a pouquinho o pastor Antônio tá conosco aqui, né? Tava lá na igreja, mas ele saindo de lá, tinha uns compromissos, mas daqui a pouquinho ele já está aqui conosco também, onde vai estar aqui junto com a gente até meia-noite, né? Conduzindo essa programação, porque ele é nosso líder, né? Como ele é nosso líder, só que ele falou assim, começa lá pra mim lá, né? Você, o Edmilson, né? Que são bênçãos, e começa lá e a gente tá aqui, né? Pra fazer a obra do Senhor e aquilo que o Senhor colocou nas nossas mãos, né? Edmilson, antes de passar para o senhor, para você, como o senhor diz,
2: muito
1: né?
2: Muito obrigado.
1: Queria mandar um grande abraço para minha esposa Regiane, a pastora Regiane, que está lá em casa, né? Curtindo já conosco, já aí ia compartilhar. Falei para ela assim, ó, compartilha aí, né, com os irmãos. Ela gosta porque ela sabe que essa programação aqui, ela alcança muitas pessoas, né? Essa frequência aqui da Rádio Mix, né? Alcança aí muitas cidades circunvizinhas e as pessoas são abençoadas, né? Então você que também está pelo Facebook, compartilha. Você que está pelo YouTube, assim como o irmão Croves, lá de Santa Gertrudes, né? Não perde, né? Sempre participa conosco, assim como a irmã Tereza Cipriano também está lá pelo YouTube. Não posso deixar de mandar aqui um grande abraço pro meu amigo Sidney Rosalino, da cidade de Iracemápolis. Ô, cidade de Iracemápolis, está em peso, né?
2: É o filho de quem?
1: Filho da Catarina. Sidney, é, Iracemápolis é assim, né, Sidney? Tá, Sidney, tá frio aí? É, o Sidney é o filho da Catarina, lá de Iracemápolis, né? Obrigado, boa noite, glória a Deus, obrigado, irmão Sidney, já está conosco aí pelo Facebook. Compartilha aí, Sidney, compartilha com seus amigos, compartilha aí nas suas redes sociais, porque eu sei que você tem feito isso, você é um evangelista, né? Tá evangelizando as pessoas aí através das redes sociais. Muito obrigado, meu querido. Quero mandar um grande abraço para um amigo meu que estivemos visitando ele hoje, eu e a pastora Regiane, que é o Paulo, né? Paulo da Terra Pranagem, tá? Vamos lá, fez uma cirurgia, mas já está bem, graças a Deus. A igreja orou por ele, os irmãos orou por ele. Cheguei lá, falei assim para a pastora, acho que ainda vai chegar lá, o Paulo vai estar deitado numa cama, né? Uma cirurgia grave, viu, Edmilson?
2: É mesmo.
1: Uma infecção brava que deu aí, mas Deus, Jesus, colocou as mãos poderosas e foi curado. Por quê? A igreja intercedeu, os irmãos orou por ele, né? Então chegamos lá, ele foi nos receber no portão. Olha que bênção.
2: Que bom, né?
1: Ele e a esposa dele, a Mazila, né? Foram lá, nos recebeu no portão, depois tomamos um cafezão gostoso, né? Só que a hora vai passando, Edmilson, vai passando. Eu falei pra eles assim, ó, eu e a pastora, nós precisamos de ir embora. Ele falou, mas não vai não, fica aqui, tá tão gostoso, né? Tá tão bom vocês aqui conversando. Aí eu falei pra ele, não, é que a gente tem uma programação de rádio hoje à noite, nós vamos estar lá. Sabe o que ele falou pra mim? Mas vocês não cansam, não? Eu falei assim, aquilo que o senhor colocou na nossa mão, irmão, é com carinho, né? Nós estamos aqui para servir, né? Para fazer, porque o senhor colocou na nossa mão. Se o senhor coloca na minha mão, eu tenho que fazer bem feito, né?
2: É que o jugo dele é suave,
1: oh,
2: então a gente
1: glória,
2: carrega,
1: né?
2: Ele nos ajuda.
1: Então eu falei para ele, não, irmão, eu vou com muita alegria, né? Eu vou com muita alegria fazer a programação, porque não é o homem que me deu, né? Não é o homem que me deu, foi Jesus, né? Jesus é...
2: lindão!
1: Jesus é lindão, né? Então Jesus entregou a obra na minha mão. Né? Então eu falei pra ele, não, nós vamos lá. E falei pra ele, vou mandar um abraço pra você, viu, Paulo? Tá aí, né, o abraço, né? E eu falei, e a obra não para, né? A obra não para. Tô muito feliz de estar aqui essa noite chuvosa, né? chuvosa, um pouquinho com frio, né? Um pouquinho frio. Não tá frio, mas um pouquinho frio, né?
2: Só um pouquinho.
1: Até porque o Edmilson tá de blusa. Então tá, eu tenho que falar que tá um pouquinho frio, né, Will? Coloca aí 0 grau no ar aí, pelo menos pra esfriar, né? Né? Mas é bênção, né, irmão? É pra nós, irmãos, estamos aqui com alegria, né? É com alegria no coração, porque a obra do Senhor, ela tem que ser feita com alegria. Não pode ser peso, né?
2: Não.
1: Quando a obra... Eu sempre falo no ministério lá, Edmilson, né, Will? Quando a obra passa a ser peso pra você, meu irmão, não é de Deus. Você se empolgou pra fazer, né? Então, quando você faz, uma hora vai pesar. Uma hora pesa, né? E eu tenho pedido a Deus, agradecido a Deus pela força, né? Que eles têm nos dado pra gente estar seguindo adiante. Porque muitos, né? Assim, a gente tem um chamado, né? A palavra de Deus fala que nós fomos chamados pra fazer a obra. Então, se nós fomos chamados, eu tenho que vir aqui com muita alegria, com muito carinho pra estar fazendo, né? Meu Deus do céu. Edmilson, eu já tenho que começar a mandar uns abraços aqui. Antes do senhor.
2: Não.
1: Posso mandar um abraço?
2: Antes do quê?
1: Antes de você.
2: Ah, obrigado. Agora eu vou começar a divertir você, pastor Rogério.
1: Olha aqui, eu tenho que mandar um grande abraço aqui pro meu amigo Carlos Dionísio. Ele escreveu aqui, ó. Boa noite, graça e paz. Carlão, obrigado, meu querido. Está conosco aqui participando. Já mandou sua mensagem. E também desejar para você um feliz aniversário. Mais uma primavera você fez, né? É, mais uma primavera que Deus continua cuidando, né, da sua saúde, abençoando a sua vida, né? Em nome de Jesus, né? Também estamos conosco aqui a Fátima Pozamai. Pastora Regiane está conosco, a nossa querida irmã Maria José está conosco também, a nossa querida pastora Nena, né? Eu falo que a nossa querida pastora Nena, Maria José, esposa do Cosmo, que faz parte dessa equipe, né?
2: E é impressionante, a dona Maria José, ela não perde uma programação, que mulher abençoada, não.
1: Ela está sempre conosco, só se pergunta, se nós perguntar para Maria José agora do pastor Cosmo...
2: Está dormindo.
1: Já está dormindo.
2: Hoje ele está dormindo,
1: mas sabe,
2: domingo... Né?
1: Mas sabe por quê? Ah. Amanhã, 5 horas, ele já está mandando mensagem no celular de todo mundo, né? Deixando uma mensagem. Irmã Maria José, muito obrigado, tá, por estar conosco, né? A pastora Regiane escreveu assim, ó, programação Família Hora Sagrada. Quero mandar um grande abraço também aqui para nossa querida irmã Rosângela Prado. Boa noite, graça e paz, pastor Rogério, irmão Edmilson e Will.
2: Will.
1: Deus abençoe grandemente vocês, todos os ouvintes, né, dessa programação. Obrigado, irmã Rô, que Deus abençoe sua vida aí, sua casa e toda a família, né? Um beijo no coração do nosso querido irmão Ferreira, né? Um grande abraço para nossa querida irmã Irene também, para todos vocês aí, né? Que Deus continue abençoando, né? Cada dia mais, em nome de Jesus. Então, o pessoal tá chegando aí pelo Facebook, pessoal que já está nos ouvindo aí pela rádio também, pela Melhor FM 82,9, não só aqui em Limeira, né, Edmilson? Assim como o pessoal de Piracicaba, né? Que nós amamos tanto. É, e o pessoal de Americana, gente boa demais, Will. Santa Bárbara do Oeste, meu Deus, né?
2: Campinas.
1: Ligação de Campinas. Nova Odessa tá conosco também, né?
2: Pode ir um pouco mais além?
1: Vamos. Rio Claro,
2: lógico.
1: Santa Gertrudes.
2: Também.
1: Tá conosco?
2: Tá conosco, e também Rio Grande do Sul.
1: É, nossa querida.
2: Rio de Janeiro.
1: É, Rizoni, lá.
2: Quantas gotas?
1: 12 em 12 horas, com esse frio, Rezoni. Amanhã a senhora vai nos ouvir, tá? Toma cuidado com o ciclone, né? É, diz que lá no Rio Grande do Sul, dona Rezoni mora lá no sul, irmão, mas no sul do sul. Aonde começou o ciclone, né, Edmilson?
2: Isso, lá em Pontoira Xavier.
1: Lá tá o verdadeiro tornado, né? Mas que o Senhor Jesus Cristo coloque as mãos poderosas sobre aquele tornado e proteja todos, né? Todos os filhos, né? Daquela cidade ali, os verdadeiros adoradores, né, Edmilson? Como é bom. Edmilson, boa noite, meu querido.
2: Boa noite, pastor Rogério, tudo bem?
1: Tudo bem, falei um pouquinho?
2: Não, quase nada ainda.
1: Então tá bom demais.
2: Quase nada. Lembrando que hoje são 2 horas de programa.
1: Né? Ah, hoje eu posso
2: então
1: falar,
2: é
1: né?
2: Não é igual terça-feira que é só 1 hora, né?
1: Nossa, tá uma briga de terça-feira aqui, né? 1 hora tá pouco, né? Mas tem sido bênção.
2: Eu quero dar meu boa noite, né? Primeiramente aqui toda a equipe aqui, pastor Rogério, nosso querido sonoplasta Will, que a gente brinca com ele muito, né? Que é o nosso diretor de estúdio.
1: Diretor de estúdio.
2: Só o Thiago Maes, se puder disso, não.
1: Mas manda até nós embora.
2: Manda até nós embora.
1: Até nós vai ser mandado embora.
2: Mas é brincadeira. O Thiago Maes é muito gente boa, né? Ele é muito gente boa, ele sabe que a gente gosta de brincar. Quero dar meu boa noite também, minha esposa Isolete, minha filhinha Manu, que tá lá em casa, já mandou um áudio pra nós, eu não sei o quê.
1: Não, deixa de surpresa, hein?
2: É, eu não sei se tá pedindo um chocolate.
1: Já pensou se tá pedindo pra você pegar um lanche?
2: Então, lá, você pensou? Eu não sei, mas depois a gente vai ver. Eu vou dar uma filtrada aqui, vamos ver se vai dar pra pôr, né? Quero dar também meu boa noite ao pastor Roberto Basso, lá de Cabreúva.
1: Olha que bênção.
2: Faz tempo que eu não
1: falo. Um abraço, pastor.
2: Pastor Roberto Basso, do Ministério Deus na Terra. Um homem de Deus, viu? Ele que me ensinou muita coisa, né? E tá lá longe, mas a gente tem um carisma, tem um carinho, uma ligação muito forte. E a gente sempre tá conversando. Você acredita que ele vem de Cabreúva pra cá e vai na minha casa pra gente bater papo? Ele fala, só vou passar dar um abraço.
1: Que bom, né?
2: Aí ele chega meio-dia, vai embora 8 horas da noite.
1: É, ele aproveita, ele aproveita, almoça, toma café da tarde, janta e ó.
2: Bate muito papo, cara. O abraço dele é da meio-dia às 8, mas é bom.
1: Mas a palavra de Deus, Emílio, fala assim, quando você vai na casa do irmão, se for bem atendido, né? Entra, toma café, se hospeda. O irmão te maltratou, sacode a poeira do pé, vira as costas e ó.
2: Ripa,
1: nem entra, né? Não. Agora quando chega lá e fala assim pra você, a paz do Senhor, meu irmão, aí é café da manhã, é bolo à tarde, olha só, janta, né? Se deixar, dorme até no sofá.
2: E ele é muito gente boa, aprendi muito com ele, ele me discipulou tão bem que o que eu aprendi com ele eu consegui passar pra muita gente, eu discipulei muitas pessoas também, né, pastor Rogério? Você conhece um pouco do trabalho que eu fiz antes da pandemia, assim, na rádio, né? O que me trouxe na rádio foi Deus, a causa foi a pandemia, que eu tive que parar o trabalho na rua, tá, com o Ministério do Louvor. E eu falei, vamos lá um tempo, o pastor Antônio me chamou, mas tô aqui até hoje, já vai para 6 anos. E tô feliz, alegre. E falei pro pastor Antônio, enquanto Deus me der a alegria de estar nessa igreja aqui, que aqui para mim é um altar, viu, pastor?
1: Amém,
2: Rogério?
1: Amém.
2: Não é um estúdio, para mim aqui é um altar, é uma igreja virtual. E eu falei pro pastor Antônio, enquanto Deus me der alegria, uma palavra revelada do céu, estarei aqui.
1: Glória a Deus.
2: O dia que eu não tiver mais alegria de estar aqui e nenhuma palavra, eu faço, pastor Antônio, acabou meu tempo, arruma outro. Mas pastor Roberto Basso me ensinou muito, me separou de diaconato, foi padrinho de casamento, me ajudou muito, sabe?
1: Então, meu, se ele separou você para diaconato, então você é um diácono.
2: Eu não gosto de falar muito,
1: mas,
2: porque...
1: Mas quem é, quem é, sempre será.
2: Sim, eu tô tranquilo, é que acontece...
1: Olha aí, Isolete, olha aí só, Isolete.
2: É, eu sou diácono. Mas assim, não adianta eu falar que eu sou diácono, eu tenho que ter postura, né? Então o que manda mais é postura, né?
1: E assim, Edmilson, é assim, ó, a gente tem um ditado...
2: Como... Não cortando, vocês brincam comigo, pô, é só você que não é pastor e tal, eu não tenho estrutura pra pastor. Eu não tenho, porque eu não consigo suportar certas coisas ainda, Deus precisa moldar mais eu.
1: É só quem tem raiz.
2: Só quem tem raiz.
1: É só quem tem raiz.
2: O que você tava falando, pastor?
1: Irmão Edmilson, é assim, né? Tem uma coisa que eu aprendi muito, assim, através da palavra de Deus, né? Que a gente fala de cargos e tal. Mas a gente, quando é diácono, você tem que trabalhar como diácono. Se você tá parado, você continua sendo um diácono. É como se fosse, ah, eu tô de boa, né? Mas o pastor também que não tem igreja, não pode ser considerado assim diretamente como um pastor. Ah, eu sou pastor, mas tá cuidando de pessoas? Tá servindo a casa, né? Então, é muito assim, a pessoa não pode descarregar o título. A pessoa tem que realmente, né, Will, tem que estar envolvido,
2: executar,
1: né? Executar aquilo. Você fala assim, ah, pastor, eu sou diácono, mas não estou exercendo. Tudo bem, mas você é um diácono, mas você está na casa do pai. Você está servindo. Um diácono, ele não tem um trabalho específico, porque o diácono, ele cuida da casa. Então, se você está cuidando do louvor, se você está fazendo alguma coisa, você está fazendo diaconal, entendeu? Você não está levando o título. É como um pastor. Ah, eu sou pastor, mas eu não exerço como pastor. Sou um pastor afastado. Tô sem ovelha. Sem ovelha.
2: Afastado.
1: É. Não, irmão, mas é assim, mas é muito bom servir ao Senhor, né? A gente fala, mas é muito gratificante, né? Eu falo que a obra não pode ser peso, né? Como eu falei pro irmão lá hoje que nós fomos visitar, né? Porque a hora que a obra começar a ser peso na minha vida, já não é Deus mais na minha vida, né? Aí eu já tô fazendo por si próprio. Então, eu faço mesmo, falei pra pastora. A gente conversa muito sobre isso, né? Nós temos essa preocupação quando você trabalha com o povo, lida com o povo, né? Porque as pessoas dependem de uma palavra, né? Sim. Depende de um incentivo, né? E se aquilo tá se tornando um cargo pesado para você, como você vai transmitir uma coisa que para você já não tá fazendo bem? Então, realmente, irmão, para servir ao Senhor, para servir ao reino, você tem que estar disposto mesmo 24 horas, assim como o irmão falou para mim hoje. Mas o pastor não tá cansado? Eu falei assim, irmão, cansado a gente até fica, né? Mas a gente não pode, infelizmente, parar, né? Parar na obra, porque se eu parar, aí não é de Deus. Não foi Deus que me deu. Porque se Deus me dá, ele fala que ele vai me sustentar. Se ele vai me sustentar, eu acredito que ele vai me abençoar. Se ele vai me abençoar, eu tenho que fazer a obra. Enquanto eu estiver fazendo a obra, eu tenho que estar feliz. Porque se eu não estiver fazendo a obra com felicidade, não adianta eu querer fazer a obra.
2: É da emoção e da razão. Então, e isso não prevalece na obra de Deus.
1: Então, irmão Edmilson, queria aproveitar e mandar um grande abraço também aqui para a pastora Rose Sorato. Pastora Rose, obrigado. Pastora Rose está conosco. Também aqui o Carlos, já falei. O Edivaldo Montezani. Edivaldo Montezani está conosco. Elizabeth Barbosa também. Elizabeth, obrigado. A irmã Elizabeth não perde a programação. Está sempre conosco aqui. Compartilha, irmãos, compartilha, porque a gente sabe que hoje é sexta-feira, tempo chuvoso, né? O pessoal tá tudo no monte, monte de coberta, né? Então, pega o celular, fica aí quietinho aí, né? Mas vai compartilhando, Edmilson, mandando pros seus amigos participar, mandando sua mensagem. Pastor, eu queria um pedido de oração, escreve lá, preciso de um pedido de oração. E para você também pelo WhatsApp, quer se comunicar conosco, liga também, manda uma mensagem pelo WhatsApp, que é o WhatsApp nosso é o mesmo telefone da rádio, tá? Só se você ligar na rádio, você não vai conseguir falar conosco, porque nós não temos o atendente aqui. Mas você pode deixar uma mensagem aí de onde você está falando, qual é a cidade, qual é o seu nome, o que representa a Família Hora Sagrada para você. Pastor, a Família Hora Sagrada tem sido bênção na minha vida. Então você entra aí no seu WhatsApp, cadastra aí 19, vou falar para você, ó, 19-3404-4000. Vou repetir para você no nosso WhatsApp, já deixa aí registradinho aí para você interagir conosco. Nós vamos colocar seu áudio aqui para falar, um áudio de 20 segundinho, vai colocar sua mensagem também, vamos ler a sua mensagem, mas para que isso aconteça você tem que entrar no seu celular, né? Entra no seu celular aí, cadastra aí 19-3404-4000, aí a gente consegue interagir com você através das redes sociais, tá? Que é muito bom, irmão, é tão bom a gente estar aqui, saber que você está conosco aí participando, deixando a mensagem para nós, falando que você tem gostado muito dessa programação. Já faz 16 anos, irmãos. 16 anos que nós estamos aqui, né? Falando desse amor que Deus tem tido conosco, né? Então que esse amor não venha se esfriar, né? Entre nós e vocês aí, né? Então participe, manda mensagem mesmo, fala conosco, pede oração, participa, manda seu abraço, né? Assim, né? Tinha muitos irmãos que de primeiro ligavam, que eles gostavam de ligar, porque eles podiam mandar um abraço aqui. Eu queria mandar um abraço. Pode mandar um abraço pelo Facebook, pode mandar um abraço pelo YouTube. Nós vamos ler aqui, tá bom? E para você do rádio também, que está ligadinho aí, interage conosco, né? Não fica só escutando, né? Nos procura aí pelas redes sociais, né? Escreve aí Família Hora Sagrada, né? Na Família Hora Sagrada, irmão, vocês localizam nós pelo YouTube. Você escreve no YouTube, Família Hora Sagrada. Família Hora Sagrada. Aí você vai lá no YouTube, se inscreve lá, não paga nada, né? Não pede documento. Você só vai se inscrever lá, né, Will? Colocar o sininho lá. Toda vez que nós estivermos aqui na programação, você vai receber uma notificação aí no seu celular, né? E você vai estar interagindo conosco. E você que está pelo Facebook, quer nos achar pelo Facebook, é facinho também. Escreve assim, ó. Hora Sagrada, Sagrada. Hora Sagrada, Sagrada. Você vai ver um logo lá com um coração, uma familhinha, uma família de bonequinho dentro ali. Somos nós, né? Uma família abençoada, que Deus tenha abençoado muito essa programação, né? Então eu fico muito feliz, irmão, muito feliz mesmo. Falei pro pastor Antônio essa semana, nós estávamos conversando, né? Falei, pastor Antônio, como passa o tempo, né? Já vai fazer 12 anos que nós estamos aqui com o senhor. Olha só, é uma vida, né, irmãos? 12 anos já, Will, que eu estou aqui na programação com o pastor Antônio. Então, é um tempo, né? Mas por... Aí entrou Denilton, né? Edenilton, né? É aluno. Ele aprendeu bem, viu? Ele aprendeu bem até acidentar de moto. Até antes de acidentar de moto, ele aprendeu bem, né? Irmãozão, hein? Irmãozão. Parceiro nosso aqui também. O Ed. Gente boa demais, né? Então, irmão, passou muitas pessoas boas aqui, né? Então a gente é feliz, né? É feliz nessa programação por isso, né? Pessoas que realmente apoiam, né? Apoiam essa programação, sempre junto com o pastor Antônio aqui, né? desde a diretoria, né? Desde a diretoria da família Maese, sempre apoiando o pastor Antônio, sempre abraçando o pastor Antônio. Então o pastor Antônio tem uma liberdade aqui dentro, né? O pastor Antônio tem, né? Tem toda, como diz, o pastor Antônio tem um trânsito livre aqui dentro. Por quê? É bênção, né? Se ele é bênção, eu quero estar perto da bênção, né? Acabou de chegar aqui. Eita, glória! Acabou de chegar aqui. Então a gente sempre fala, né, irmão? Quer ser abençoado? Pastor Antônio, é assim, quer ser abençoado? Abençoa quem te abençoa. Amém. Quer ser amaldiçoado? Meu Deus. Ah, não, né? Eu prefiro abençoar. Que o senhor seja muito abençoado em nome de Jesus. Porque é o que eu falei aqui, pastor Antônio. Tava vendo, olha, vai fazer 12 anos. Eu achei uns vídeos lá. 12 anos atrás apareceu do Facebook, né? Uma memória do Facebook. 12 anos atrás eu estava com o senhor.
2: Olha só.
1: Olha só, pastor. Que tempo, né? Meu Deus do céu.
2: É uma vida, né? Nem imaginava ser pastor, né?
1: Não, a gente vinha aqui com medo de falar, viu? Agora não quero entregar o microfone pra ninguém. Eita, glória!
2: Lembra as madrugadas com Deus,
1: tudo. Madrugada com Deus, né? Eu tava falando aqui, pastor Antônio.
2: Aqueles eventos na quadra, das irmãs lá.
1: É. Eu tava falando aqui no início, aqui antes de passar pro senhor aí, Edmilson. O senhor já deu os cumprimentos, filho. Pô, agora eu vou passar pro meu líder.
0: Só foi metade dos cumprimentos, mas eu vou deixar.
1: Hoje você vai ministrar. Como você vai ministrar? Então fica na unção, fica no óleo. Fica aí no óleo aí. Fica aí no óleo. Eu tava falando pra eles aqui, né? Pros ouvintes, que era 6 horas, né? Tava fazendo uma visita. Fui visitar um amigo nosso, foi uma cirurgia aí, né? Gravíssima, mas Deus colocou a mão poderosa e ele nos recebeu no portão, né? Ficamos mais felizes dele nos receber no portão. Aí conversando e tal, né? Ele falou, nossa, como tá gostoso conversar aqui com vocês, né? Eu falei, ô Paulo, a gente precisa ir embora. Mas não vai não, tá tão bom falar de Jesus, né? Falei, não, que eu tenho uma programação de rádio hoje, né? Às 9 horas, 10 horas nós estamos lá na programação de rádio com o pastor Antônio, né? Ele falou assim, mas vocês não cansam? Eu falei, irmão, a obra não cansa. É. Se é pro Senhor Jesus, né, pastor Antônio? Eu não posso cansar. Eu não tenho direito, pastor Antônio. É. Se Deus colocou a obra na minha mão, eu não posso cansar.
2: Amém, com
1: porque
2: certeza.
1: Porque não, a palavra não se cumpre na minha vida, né? O fardo tem que ser leve.
2: É.
1: Se o fardo for pesado...
2: Não funciona.
1: Não funciona. Aí eu não tenho mais, irmãos, que oferecer para vocês que está aí do outro lado da linha, né? Que está nos ouvindo, você que está ouvindo pelo rádio, você que está aí pelo Facebook. Se eu não tiver com alegria no meu coração de estar aqui, juntamente com o meu líder, juntamente com o Edmilson, juntamente com o Ed, Deus não se agrada.
2: É.
1: Então eu quero entregar essa programação aqui hoje, mais uma vez, juntamente com o pastor Antônio, aqui com muita alegria, pastor Antônio, com muita alegria mesmo. Já queria passar aí para o senhor continuar. Nós não fizemos ainda a programação do nosso patrocinador, né? E
2: glória a Deus, irmão. Vamos fazer o seguinte, então vamos direto para a palavra. Aí depois eu vou deixar por último, então, hoje, pode ser? É, pode ser?
1: Vamos para a palavra, Edmilson.
2: Vamos para a palavra.
1: Tá no óleo?
2: Tá no óleo?
1: Tá no óleo.
2: Glória a Deus, irmão. Vamos para a palavra de Deus. Aí, no final, tá, Dil? No final não é fácil, patrocinador. Tá bom? Fique à vontade, Edmilson. Usa o tempo que Deus der para você, né? Na palavra. Que Deus venha te usar, tá bom, querido? Amém. Vamos, então, irmãos, para a palavra de Deus.
0: Muito bem. Queria dar meu boa noite aqui, né, com o meu digníssimo pastor Rogério, né? Não deixou eu dar? Pastor Jadson. Pastor Antônio, o nome da esposa do pastor Jadson, eu esqueci.
3: Também não lembro.
0: Bom, mas vamos lá, o pastor Jadson e a esposa dele, um grande abraço, uma boa noite. Compartilhei esse link com vocês, porque um dia vocês me visitaram, isso há mais ou menos 12 anos atrás, né? A gente congregava junto na Assembleia de Deus de Belém. Vocês fizeram uma visita num momento muito difícil da minha vida, mas eu entendi que esse momento difícil era um passo que eu precisava dar. E justamente essa palavra que eu vou ministrar hoje, apenas um versículo, né? A esposa do pastor Jadson, nossa, me perdoa, esqueci seu nome, olha aqui. Bom, mas enfim, você deixou essa palavra para mim. E na época eu não entendi nada, mas eu garrei ela com as duas mãos, pus no meu coração. E depois de um tempo eu fui entender. Eu fui entender o que Deus queria dizer com aquilo. Eu fui entender a situação que eu estava passando, né? E hoje eu olho para trás e fico muito grato. Quanto Deus cuidou de mim, quanto Deus zelou pela minha vida, né? Em todo momento de dificuldade, em todo momento difícil, eu nunca negligenciei, né?
2: a palavra de Deus, eu sempre me agarrei, muito pelo contrário, eu sempre busquei a palavra de Deus nos momentos difíceis. E nunca me rebelei contra a palavra de Deus, em tão pouco me rebelei contra Deus, né? Sempre que a situação apertava, eu dava glórias a Deus, né? E eu me lembro dessa palavra, e hoje, essa semana, na verdade, eu estava lendo um pouco de Bíblia, que esse final de semana, para mim, é bastante compromisso, é hoje, amanhã e domingo, né? Então, eu estava lendo bastante Bíblia, falando com Deus, e passei por essa palavra, falei, não, eu quero pregar, eu quero deixar essa mensagem aqui, ela é muito gostosa. E a mensagem que eu ouvi há um tempo atrás, eu fui ministrado por ela, ela foi uma injeção de ânimo na minha vida, no meu ministério. Ela foi uma injeção de ânimo em tudo, em tudo. Eu não tenho como esquecer dessa palavra. E simplesmente, essa mulher de Deus, né? Hoje é uma pastora, essa mulher de Deus, ela me leu só esse versículo. E ela falou um algo assim, que era só para mim, muito profundo, que no momento eu estava passando, né? Você vê que quando é Deus, você vê que a coisa é fundamentada, não tem como correr para lá, para cá. Mas foi uma palavra que eu me alegrei muito e hoje eu quero dividir ela com vocês. A palavra que eu vou ministrar hoje está aqui no livro de Êxodo, capítulo 14. Já vou antecipar. É uma passagem da Bíblia muito conhecida, uma passagem linda, maravilhosa, né? É a travessia do povo de Israel, a travessia do Mar Vermelho. Né? Todo mundo conhece essa palavra, ela é muito bonita, é linda, ela é cheia, ela é riquíssima em detalhes, ela serve para muitas coisas em momentos da nossa vida, seja momentos de dificuldade, seja momento de egoísmo lá em cima, né? Ela serve para muitas coisas, né? Mas para tudo que essa palavra é aplicada, ela é aplicada para o nosso bem, né? Então eu fico muito feliz. Então, Êxodo capítulo 14, eu vou ler o versículo 13, que diz assim, ó. Moisés, porém, disse ao povo, não temais, estai quietos e vede o livramento do Senhor, que hoje vos fará. Porque aos egípcios, que hoje vistes, nunca mais os tornareis a ver. O Senhor pelejará por vós. E vós vos calareis. Oh, glória a Deus, né? Essa palavra foi uma palavra que o próprio Moisés disse para o povo de Israel. Mas num momento assim, uma fúria santa que ele estava, né? Porque o povo estava murmurando. Murmurando por causa da situação que estavam vivendo. Olha só que interessante. Para você entender isso daqui que Moisés disse, eu vou ter que voltar um pouquinho o texto lá no capítulo 1. Então, vou falar de novo o versículo chave dessa noite. E já um recado do céu para você. Meu irmão, abra teu coração. Abra teu coração. Abra teus ouvidos espirituais. Abra teus olhos espirituais. Quando você abre os seus olhos espirituais, o físico se fecha. E você consegue enxergar a dimensão de Deus. Então, não porque eu estou falando, mas por essa palavra. Eu não sei o que você está passando hoje. Eu não sei a dificuldade. Eu não sei a situação difícil que você está atravessando, porque ela vai passar. Essa palavra fala disso, ela vai passar. Ela vem ao teu encontro como uma palavra de ânimo. Né? Uma palavra assim de vamos caminhar. Né? Então, eu vou repetir de novo. Moisés, porém, disse ao povo... Deixa eu ler numa outra versão. É que eu tô com a Bíblia aqui, tô com duas Bíblias hoje para ajudar. Mas vamos lá. Eu tô na Corrigida, na Ferreira Corrigida. Êxodo 14, 13. Moisés, porém, disse ao povo, não temais, estai quietos, e vede o livramento do Senhor, que hoje vos fará. Porque aos egípcios, que hoje vistes, nunca mais tornareis a ver. O Senhor pelejará por vós, e vós vos calareis. Moisés disse isso porque esse povo de Israel, eles tinham acabado de sair da escravidão do Egito. Eles tinham acabado de ser libertos pelas poderosas mãos do Senhor. E quem Deus usou foi Moisés. Então Moisés, através do Senhor, tirou esse povo da escravidão do Egito. Tirou do sofrimento. Tirou assim aquela situação de terror. Né? E quando Moisés tira esse povo, eles tinham endereço, eles tinham que ir para a terra prometida, que é a Canaã, a terra que jorra leite, que mana leite e mel. Então eles saíram do Egito e iam para Canaã. E eles tinham que fazer um trajeto. E aí, no meio do trajeto, Deus fala com eles, olha, espera lá. Eles estavam em Elã, no começo do deserto. Eles estavam na porta do deserto. Era só atravessar o deserto e entrar em Canaã. Aí Deus fala, espera aí. E isso está narrado no capítulo 14, versículo 1. O Senhor disse a Moisés, ordene aos israelitas que deem a volta e acampem. Parem, né? Em Pi-Hairote, entre Migdol e Omar. Acampem ali, à beira do mar, em frente de Baal-Zefum. O faraó pensará, os israelitas estão vagando perdido, prisioneiros no deserto. Mais uma vez, endurecerei o coração do faraó e ele os perseguirá. Planejei tudo isso para mostrar minha glória por meio de faraó e de todo o seu exército. Então, os egípcios saberão que eu sou o Senhor. E os israelitas assim fizeram. Oh, meu Deus, que coisa boa, né? Que coisa maravilhosa. Meu irmão, mas isso tem uma lição muito boa. O povo estava indo para Canaã. Eles já tinham visto maravilhas que o Senhor fez para eles no Egito, né? Lançando as pragas, fazendo tantos sinais. E, por fim, o Egito teve que se render ao poder de Deus e liberar o povo de Israel. Então o povo de Israel saiu. Saiu abençoado, com riquezas, com gado, né? E foi caminho a Canaã. Então daí chega lá na porta do deserto em Elã, Deus manda Moisés falar, ó, Moisés, para aí, tô mudando meu projeto. Só que mudou um projeto, meu irmão, de uma forma assustadora. De uma forma assustadora, mas tem um detalhe no meio de tudo isso. Olha, Moisés, traga esse povo de volta e acampa ali, ó. Entre Migdol e Hairote, em frente de Baal Zefum, de frente com o Mar Vermelho. Meu irmão, Deus pegou esse povo e falou, vem pra cá. Jogou eles num beco. Jogou eles num território hostil. Colocou o povo dele, o povo de Israel, num beco sem saída. Aos olhos humanos, por isso que eu falei para você, abre teus olhos espirituais, teus ouvidos espirituais e tenta enxergar isso. Quem sabe você está num beco hoje. Quem sabe você está numa situação que você fala assim, Deus esqueceu de mim. Quem sabe você está numa situação, você chegou numa situação que você fala, cadê o Deus de Israel? Cadê o meu Deus da salvação? Cadê o meu Jesus? Meu irmão, ele está aí do seu ladinho. Existe uma palavra verdadeira que Jesus deixou para nós. Ele disse assim, eu estarei convosco todos os dias, até a consumação dos séculos. Nós não estamos só. O Senhor está conosco. O nosso Salvador está conosco. E Ele está do seu ladinho. Ele sabe o que você está passando. Mas olha, tem algo que você tem que aprender. Tem algo que você tem que aprender a enxergar. Tem algo que você tem que aprender a ouvir. E quem sabe esse é o momento. E essa palavra vem para te ajudar. Então, Deus manda o povo voltar e colocar num beco sem saída. Mas olha só. Quando fala de Pi-Hairote, Baal Zefum, quando fala desses pontos aqui que tem na praia, né? Porque eles acamparam na praia, de frente do Mar Vermelho. E ao redor deles, tinha todas essas aldeias, né? De Baal Zefum, o texto diz aqui, Pi-Hairote, Migdol. Essas três tribos, elas tinham um significado. E ela tem um significado para nós. Eles pararam num beco sem saída, de frente, pararam na praia, acamparam na praia. A Bíblia diz que eles acamparam na praia em frente ao Mar Vermelho. E em frente a esses três lugares. E esses três lugares eram lugares, meu querido, de posse e domínio dos egípcios. Então ali tinha uma, como se fosse uma torre de espionagem dos egípcios para ver quem estava ali na região, quem estava entrando, invadindo, passando. Tinha uma outra tribo que ficava ali fiscalizando quem estava ali, oprimindo quem estava ali, falando, olha, sai daqui que esse território é nosso. Né? E tinha uma outra nação ali que ficava ali só medindo as coisas, olhando, né? Vendo. Você entende? Não entendeu? Eu vou explicar. Essas três tipos de tribo que estavam ali, a qual estavam observando o povo de Israel, era projeto de Deus. Porque olha o que Deus fala aqui, ó. Quando Deus manda Moisés executar esse projeto, ele fala assim, ó. O faraó pensará: os israelitas estão vagando perdidos, prisioneiros no deserto. Olha só o que Deus falou que ia fazer. Mais uma vez endurecerei o coração de faraó e ele os perseguirá. Sabe o que Deus fez? Falou assim, ó, vou pôr eles num beco sem saída, diante da galera, diante da torcida do contra, entendeu? E tem mais, vou jogar um monte de problema atrás deles, vou botar o meu exército para buscar eles de volta, para me escravizar. Mas tudo isso só ia acontecer pela permissão de Deus. Deus narrou tudo antes de acontecer. Deus falou que ia fazer. E falou, eu vou endurecer o coração de faraó para que os persiga. Entenda uma coisa. Nosso Deus, o Deus de Israel, ele é poderoso. O nosso Deus, ele tem todo o domínio e todo o poder nas mãos deles. Nada acontece na vida de ninguém, na minha, na sua. Aquele que se determinou a ser filho de Deus, aquele que se lançou no evangelho de Jesus Cristo, aquele que resolveu seguir um caminho rumo à salvação, aquele que aceitou Jesus como Salvador e automaticamente se tornou filho de Deus. Vou resumir. Os filhos de Deus, não acontece nada na vida deles sem a permissão de Deus. Nada. Então eu quero que você entenda que se existe algo acontecendo na tua vida, fora da tua vontade, fora do teu controle, eu quero dizer que tem um Deus supremo, maravilhoso, poderoso, que está no domínio de todas as coisas. Você perdeu o domínio, mas Deus não. Você acha que é um problema, mas para Deus não. Ele tem os meios dele de trabalhar. A Bíblia diz em Provérbios 19, 21 que muitos propósitos há no coração do homem, mas o que prevalece é a vontade de Deus. A vontade de Deus era levar esse povo para uma terra que mana leite e mel, mas mostrar para os inimigos dele, mostrar para aquele povo que escravizou eles durante muito tempo, que eles serviam um Deus verdadeiro. Dando um exemplo, vocês querem? Venha. Mas contra não vai mais, meu irmão. Ou você é, ou você ajunta, ou você espalha. Não tem mais ou menos. Ou você é de Deus, ou você é do inimigo. O Egito representa as pessoas que não aceitaram Jesus ainda. O Egito representa as pessoas que não querem saber do Deus verdadeiro, não querem saber de Jesus. É um negócio forte de falar. Mas eu estou pregando hoje para que você entenda. De repente você também não aceitou Jesus ainda. A gente considera que você não é um filho, mas simplesmente uma criatura. Você faz parte desse mundo secular. E quem sabe a tua vida está toda de ponta cabeça. Quem sabe, assim, os teus projetos estão tudo fora do controle. Quem sabe os teus sonhos estão todos despedaçados. Eu quero dizer para você que esse Deus que cuidou desse povo quer cuidar de você. Eu quero dizer para você que esse Deus que zelou por esse povo, que deu água no deserto, que deu carne no deserto, ele quer fazer isso com você, ele quer marcar uma nova história na tua vida. Mas você precisa entender, você precisa se render ao amor dele. Esse amor maravilhoso. E o que, que eu preciso fazer? Eu tenho que comprar, pagar? Não, é de graça. Basta você abrir teu coração. Basta você levantar as tuas mãos e confessar com a tua boca: Senhor Jesus, eu te aceito como o único e suficiente Salvador da minha vida. E você vai ver a tua vida mudar. Você vai ver esse deserto não ser de sofrimento. Porque esse povo não escapou do deserto. Mas no deserto tiveram a mão poderosa do Senhor. Vou resumir. Eles andavam debaixo de um sol escaldante de mais de 50 graus durante o dia, mas sobre uma nuvem de sombra que dava o refrigério. À noite, aquele frio, aquelas temperaturas baixíssimas, abaixo de zero, naquele frio, Deus colocava colunas de fogo ao redor do povo dele para eles repousarem, descansarem, para aquele fogo aquecer eles e também não ficar em trevas, ficar na claridão. Esse é o nosso Deus, no deserto. Durante o dia, tenho sede, toca na rocha, tem água fresca. Temos fome, queremos carne, tem codornizes. Queremos tomar café da manhã, tem maná. Deus tem o melhor para você, meu irmão. Então não faça parte mais do exército do Egito. Hoje, você só se torna um inimigo de Deus, um inimigo do povo de Deus, se você quiser. Porque Jesus não faz mais acepção das pessoas. Não é só mais para o povo de Israel, mas a promessa é para todos aqueles que aceitarem Jesus. Uma vida abundante e uma promessa de salvação eterna. Quero voltar no texto. Então, Deus faz isso com o povo. E avisa, olha, eu vou endurecer o coração de Faraó e vou fazer perseguir eles. Mas aí, está no texto. Aí, Moisés, meu nome vai ser glorificado no exército de Faraó. Você vai ver o que eu vou fazer. Nem Moisés sabia. Meu irmão, e a coisa continua. E aí vai, e vai, que vai. E o que acontece? Vou ler aqui. Deus fez tudo aquilo que falou. Porque o que Deus fala, meu irmão, ele faz. O que ele promete, ele cumpre. E ele falou, olha, me obedeça, o povo obedeceu. Volta, o caminho que vocês acham que é bom, não é esse que eu quero. É esse daqui, vocês vão voltar. Vocês vão acampar na praia, lá no Mar Vermelho, em frente de Baal Zefum, Migdol. Vocês vão ali, ficar ali. Vocês vão ficar no beco. Sabe por quê, meu irmão? Porque Deus às vezes faz coisas que para o homem natural parece loucura. Mas o poder de Deus é assim que se define. O homem natural não consegue definir. Ele não consegue enxergar. Mas sabe o grande segredo de tudo isso é você aprender a obedecer à voz de Deus. Hoje eu diria a voz do Espírito Santo. Por isso que eu falei para você, abre teus ouvidos espirituais. O Espírito Santo de Deus está falando contigo, meu irmão. Tem coisa que Deus já mandou você fazer e você não está entendendo, você está tentando fazer do seu jeito. Muitos propósitos há no coração do homem, mas a vontade de Deus é que prevalece. A vontade de Deus é que você seja um servo obediente. A vontade de Deus é que você seja um filho obediente e não rebelde. Que você não faça mais as coisas da tua vontade, da tua emoção, da tua razão, mas você cumpra aquilo que Deus te pede, segundo a palavra dEle. E segundo a palavra dEle, esse povo voltou e acampou num beco sem saída. E Deus falou, eu vou endurecer o coração de Faraó, eu vou perseguir esse povo. E você vai ver o que vai acontecer, Moisés. E aí no versículo 10 continua o texto falando. Quando Faraó se aproxima, os israelitas levantaram os olhos e viram os egípcios marchando contra eles. Em pânico, clamaram ao Senhor e disseram a Moisés, por que nos trouxe ao deserto para morrer? Gente sem visão, ainda. E, particularmente, eles tinham motivo, porque eles eram escravizados. Lá no Egito, eles não tinham voz ativa. Lá no Egito, eles não podiam fazer o que queriam. Lá no Egito, eles só tinham que obedecer e obedecer em silêncio. E agora eles vêm. Lá eles viviam no Egito sobre um... Como que eu posso dizer assim? Sobre um... Eles viviam uma vida cruel, eles viviam uma vida de sacrifício. E agora, agora Deus traz eles uma vida de libertação, uma vida própria. Eles não estavam acostumados ainda. E Deus precisava tratar com o coração deles. Olha, deixa eu falar um negócio para você. O mundo, ele nos dá coisa que nos deixa escravo. A gente pensa que prazeres da carne aí que no mundo, né? O Egito representa o mundo, tá? Quando você está fora da presença de Deus, quando você está fora de uma igreja que se prega o evangelho da salvação de Jesus Cristo, quando você está fora disso, está fora do propósito de Deus. E essas coisas, fora do propósito de Deus, fora da igreja, a gente está no mundo, a gente se torna um escravo do mundo. Porque para a gente ser feliz, a gente tem que pagar um preço caro. Vou dar um exemplo. Muitas pessoas, não estou criticando, mas eu já vivi esse lado da moeda, eu já vivi esse lado. Meu irmão, você não pensa que... Eu não posso falar que eu sou santo, porque quem diz que não peca e é santo já está pecando. Eu vim do mundo, meu irmão, onde eu bebia, onde eu fumava. Eu conheci o Egito, eu vivi no Egito. Hoje, eu estou aqui na presença de Deus. Então eu falo com propriedade, meu irmão. Lá fora no mundo, a gente paga um preço muito caro para ser feliz. E é uma felicidade momentânea, ela tem minuto para acabar, minuto para terminar. São minutos de prazeres que afetam justamente os mandamentos de Deus. A gente se torna inimigo de Deus quando está no mundo. Você entende? E a gente acha que isso, ganhar dinheiro, esnobar dinheiro em noitada, não tenho nada contra quem faz isso, porque eu já fiz. Mas eu quero mostrar o outro lado.

se cumprir, que Faraó começa a vir atrás do povo de Israel, o povo de Israel fica o quê? Apavorado. Porque ainda não conhecia esse Deus. Sabia que tinha, sabia quem era, mas não conhecia intimamente. E Deus estava num relacionamento íntimo, profundo com eles, querendo se revelar, e eles não entendiam. Por isso dessa situação caótica. Por isso muitas vezes que você não entende, olha, mas eu também aceitei Jesus, mas parece que nada mudou. Mudou sim, meu irmão. Você já tem o seu nome escrito no livro da vida. Você já tem o endereço, que é a nova Canaã, que é a salvação eterna junto com Jesus. O que falta é você ter experiências. Experiências novas com Deus. Ah, mas está difícil. Será que Deus fala um negócio? Tá. O recado foi dado no começo, no versículo 13. Não tenha medo, não tenha medo, apenas permaneçam firmes, porque aos egípcios que hoje viste, nunca mais vereis, o Senhor pelejará por vós. Deus está pelejando por você, meu irmão, fica firme, é a palavra de início, não desanime. Um dia eu fui assim, um dia eu aceitei Jesus, fiquei com medo, mas Jesus sarou todos os meus medos, Ele me deu alegria, me deu o espírito de ousadia. Entende? Ele quer fazer isso com você. Você está entendendo? Então, quando o faraó se aproxima, os israelitas levantaram os olhos e murmuraram, meu irmão. Sabe por quê? Falta de visão. E aí a gente lembra daquele profeta lá de 2 Reis, capítulo 6, né? Deixa eu ver aqui se é Eliseu ou Elias, porque é tanta palavra que eu me confundo. Tá, vamos lá. Eliseu. Eliseu estava sendo perseguido e estava ele com o servo dele. 2 Reis, capítulo 6, versículo 17. Quando o ajudante de Eliseu acorda pela manhã, ele olha assim, ó, ele estava sendo perseguido, como esse povo. Olha que interessante. O povo de Deus sempre é perseguido, né, meu irmão? Você quer ver se arrumar perseguição para sua vida, você fala que é de Jesus, Will. Você quer ver arrumar problema com o inferno, você falar que você serve a Cristo, que você faz a obra dele. Se arruma problema. Mas sabe o mais legal? Que Jesus é lindão e ele nos dá vitória. Né? Ele nos fortalece, nos ajuda. E aí esse povo ficou com medo, porque os egípcios estavam vindo. E aí a gente toma como exemplo lá na frente, né? Que Eliseu também estava sendo perseguido por fazer as coisas de Deus, por falar de Deus. E ele dorme. Quando ele acorda de manhã num lugar, o ajudante dele sai para fora da casa e fala: meu Deus. E chama Eliseu, o profeta Eliseu. Eliseu, Eliseu, estamos mortos. Olha lá fora. Eliseu sai para fora e olha aquele exército enorme. Soldado, cavalo, cavaleiro, charrete. Tinha de tudo. Só não tinha canhão. Tinha de tudo. Né? Naquela época não tinha canhão. Tinha de tudo. Aí Eliseu olha para aquilo assim, ó. Se você estiver no rádio, você não vai ver meu gesto. Mas se você estiver na internet, você vai ver. Eliseu olha e fala assim, ó. Sabe nada, inocente. Sabe nada. O que Eliseu faz? Vou orar por você. E Deus orou. Falou: Senhor, abre os olhos desse menino para que ele veja. E então a Bíblia diz que Deus abriu os olhos do menino, do ajudante de Eliseu. E ele olhou. Ele viu que tinha sim um exército. Mas atrás daquele exército tinha um exército 3 vezes maior, com carruagens de fogo, com coisas maravilhosas, meu irmão. Deus dá ordem para os anjos dele acampar ao lado daqueles que o temem. Se você teme ao Senhor, não tenha medo da circunstância da tua vida. Não tenha medo contra, não tenha medo que, com, daquele que vem contra você. Tema aquele que é por você, mas aquele que vem contra você, não tema. Acabei de falar. Você quer arrumar inimizade? Vai servir a Deus, vai viver a palavra, vai pregar o evangelho, vai seguir a doutrina de Jesus, vai ser um bom exemplo, vai ser um sacerdote. Você vai ver o rolo que você vai arrumar. Sabe por quê? Porque hoje ninguém gosta da verdade. E a Bíblia diz: e conhecereis a verdade vos libertará. Tem muito crente, muita gente nesse mundo que não quer ser liberto, não quer saber de uma verdade. Você entende? Por isso que a gente arruma rolo, arruma problema. Voltando à palavra. Então os egípcios perseguiram o povo ficou desesperado. Ficou desesperado. E eles vão o quê? Reclamar para Moisés. E quem que era Moisés? O líder. O líder deles. O homem que representava Deus. Eles vão lá e, ó, começa a criticar Moisés. Aí, Moisés, não tinha túmulo suficiente no Egito? Lá pelo menos nós estávamos lá escravizados, mas tinha pepino, tomate, cebola para a gente comer. E agora? Vamos morrer? Por que você tirou lá?

lá. Porque essa é a postura, meu irmão. Essa é a postura de quem não tem espiritualidade e quer seguir um caminho. É de quem não está amadurecido, de quem não tem visão. Esse povo não conseguia ver. Eu falei para vocês, 2 Reis 6,17, Eliseu orou para que Deus abrisse o olho daquele moço. Esse povo do Egito estava cego ainda. Estava sem visão, não conseguia ouvir, só conseguia obedecer, porque eles eram escravos. O máximo que podia fazer era ser escravo, obedecer, comer quando davam comida, beber água quando davam. Eles não tinham uma autonomia, não tinha nem autoestima esse povo. E aí era mais fácil reclamar para quem? Para o líder, Moisés, né? E um bom líder, ele sempre tem boas diretrizes. Um bom líder, ele sempre dá boas direções até para aquele que murmura. Um bom líder, ele até conduz para um caminho bom aquele que é rebelde. Um bom líder, ele até dá instrução para aquele que ignora as coisas de Deus, para não chamar de ignorante, que é falta de educação, né, Will? Mas já foi. Um bom líder, ele suporta todas essas coisas. Porque quem não é líder, não suporta nada. Quem não é um bom líder, ele se torna um rebelde na presença de Deus, como esse povo estava. E vou dar uma notícia ruim para vocês, meu irmão. Deus fazendo todas as maravilhas lá no Egito para tirar eles. Deus se revelando a eles e falando com eles aqui. E eles continuaram se rebelando contra a liderança e contra Deus. Eu vou resumir. Aqui, eles passaram. Lá no deserto, viram as mãos poderosas de Deus, mas continuaram se rebelando contra o líder Moisés, contra a liderança e contra Deus. E Moisés sempre ali, ó, com os frutos do Espírito, né? Porque quem é líder tem que ter isso. Temperança, tá lá em Gálatas, capítulo 5, versículo 19 em diante. 19, 20, não sei, vai lá ler Bíblia. Às vezes você tá precisando ler Bíblia. Gálatas, capítulo 5, versículo 19 em diante. Lá vai falar das obras da carne, aquilo que não agrada a Deus, mas vai falar do Espírito, do fruto do Espírito. E Moisés tinha isso, o fruto do Espírito. Ele tinha longanimidade, mansidão, temperança, domínio próprio. Está lá na Bíblia, estou falando de Bíblia para você. Quem sabe você está precisando aprender isso. Um bom líder tem que ter essas coisas. Um bom líder tem os frutos do Espírito Santo. Sabe para quê? Para suportar rebeldia, para suportar ingratidão, para suportar aquelas pessoas que não têm visão espiritual e não ouvem a voz de Deus, que precisam ser guiadas. Moisés ainda, com a infinita misericórdia de Deus sobre a vida dele, falou, vou ainda guiar esse povo. E guiou. Sabe a notícia ruim? Nenhum desses que eu estou falando, nenhum desses herdaram a terra prometida. Nenhum desses. Somente os filhos dele. Somente os filhos dessas pessoas que Deus tirou do Egito, é que herdaram a terra prometida. Por causa da rebeldia, meu irmão. Com rebeldia você não chega a lugar nenhum, não. Não chega. Com rebeldia, meu irmão, infelizmente, você vai ficar parado, morrer no Egito. E quem morre no Egito não tem parte com Canaã. Quem morre no Egito não pode ser enterrado em Canaã. Vou resumir. Quem está no mundo, quem está rebelde, a Bíblia diz que a rebeldia é tido como espírito de feitiçaria. E a minha Bíblia diz que os feiticeiros não herdarão o reino dos céus. Então, se você está nessa rebeldia, meu querido, trata de se converter, trata de se curar, trata de sarar. Essa palavra é para você. É para você se levantar, para você se animar. Porque com rebeldia você não herda o reino dos céus. Você não herda o reino dos céus. Não sou eu que digo, mas é a palavra que nos ensina. E eu estou deixando essa palavra para você aprender que com Deus é diferente. Que com Deus não é segundo o seu propósito, mas é a vontade de Deus. Nós temos que andar na vontade e na direção de Deus. Temos que ouvir a voz do Espírito Santo. A hora de parar, a hora de caminhar, a hora de voltar se necessário. Aqui eles tiveram que voltar. Saíram de Elã e voltaram para o Mar Vermelho. Voltaram. Mas depois veio uma grande vitória.
E quando esse povo começou a murmurar, quando esse povo começou a ficar com medo, aí Moisés se levanta e deixa esse versículo que eu abri essa ministração. Quando o povo não tinha mais jeito, quando parecia que estava tudo perdido, então Moisés se levanta e diz essa palavra. Essa palavra que eu quero que você guarde no seu coração nessa noite. Essa palavra que, se você entender ela, se ouvir com os teus ouvidos espirituais e tentar enxergar na dimensão espiritual, você vai ver que tem jeito, sim. Você vai ver que tem um outro modo de viver. Você vai ver que tem outro modo de agir. E esse povo na rebeldia, ainda Moisés deixa uma palavra. Porque um bom líder, ele tem estrutura para lançar palavras de esperança. Um bom líder, ele consegue em momentos difíceis ser a solução das pessoas. Um bom líder, no momento de dor, ele consegue ser o bálsamo. Um bom líder, no momento de tristeza, ele consegue dar alegria. E Moisés, então, nos ensina e deixa essa palavra. E eu quero deixar isso para você. Eu não sei se você está na condição de líder e está precisando ouvir isso. Que você tem que manter, sim, a misericórdia, a bondade de Deus no seu coração, os frutos do Espírito Santo. Eu não sei se você é um líder que está meio que tropeçando, querendo parar, desistir, mas eu digo para você, não desista. Ou eu não sei se você está do outro lado, como os rebeldes, como esse povo que não tinha saído do Egito, mas estava com a mente escrava ainda. Tem gente que não está no mundo, está dentro da igreja, mas tem uma mente diabólica. Tem gente que já aceitou Jesus, está caminhando na igreja, mas o espírito da inveja, o espírito do orgulho, da arrogância, o espírito da prepotência, o espírito da fofoca está manifestado na vida dele. Esse povo estava assim, ó, saiu do Egito, mas a mente estava lá. Tanto que quando deu problema, vamos voltar para o Egito. Por que não largou nós lá? Meu irmão, se liberta. Se liberta. Deixa dessa mente pecaminosa. A Bíblia diz que quando você aceita, quando você toma uma nova vida, diz que aquele que mentia não mente mais. Aquele que roubava não rouba mais. Aquele que fofocava não fofoca mais. Aquele que se facciona para se derrubar alguma coisa dentro da casa de Deus não facciona mais. Aquele que se rebela contra as coisas de Deus não se rebela mais. Estou indo além da Bíblia para abrir teus olhos. Agora abra teus ouvidos e entenda. Você entenda de uma forma boa que essa palavra... Eu estou falando de uma forma séria, porque essas atitudes vão te levar para o inferno, meu irmão. Se converta. Para de arrumar problema na obra de Deus. Para de arrumar problema na tua vida social. Para de arrumar problema no teu trabalho. Tem gente esperando você trazer uma palavra de vida, de esperança, e você vai murmurar. Que é isso? Se converta. Toma a posição de servo. Seja um sacerdote. Eu preguei sobre sacerdote outro dia aqui. Deixa Jesus resplandecer na tua vida. Mas que as pessoas possam ver. Não queira mostrar, não. Porque é pessoas que veem você, Jesus. Não adianta você enfiar Jesus goela abaixo se você não vive esse Jesus, esse evangelho. Toma uma posição, meu irmão. O tempo está se abreviando. As tragédias, tudo aquilo que está escrito na Bíblia que vai anteceder a volta de Jesus, está acontecendo, meu irmão. E você está fazendo o que aí? Juntando a turminha A com a turminha B para separar a C ou sei lá o quê? Sai dessa salada, meu irmão. Sai dessa salada, minha irmã. Quebra esse tamanco. Aliás, serra o salto desse tamanco, que senão Jeová vai te quebrar o salto desse tamanco. E você olha que dor vai ser, que difícil. Seja humilde. Toma a posição de servo. Seja como Moisés, se for líder. Se anime, meu irmão. Engula. Engula essas coisas, porque são essas coisas difíceis que vão fazer você se tornar um homem forte, um bom líder. Não se rebele junto com os rebeldes, mas se torne um líder de postura, de estrutura espiritual boa,
para que você tenha para dar e não as pessoas virem poder, e não as pessoas virem precisar te segurar. Se você está desse jeito como esse povo aqui de Israel, que só murmura, culpa a Deus e culpa todo mundo por causa dos teus erros, da tua falta de fé, se converta. Dá tempo. Jesus não veio ainda, mas dá tempo. Não fica moscando não, como diz o outro. Não fica marcando toca aí não. Sai desse mundo de pecado e venha para a luz. Saia das trevas, meu irmão. Saia do Egito. Tira o Egito da tua mente. Não use o nome de Jesus como escada para você subir, para você se autopromover. Não faça isso não. Deixa que Jesus te levante. Deixa que Jesus te coloque no lugar que Ele quer colocar. Eu quero encerrar essa ministração, nessa noite, dizendo para você, é só você querer pedir para Jesus, Ele faz isso. É você se dobrar, é você se humilhar diante de Deus. A Bíblia diz, humilhai-vos, pois, debaixo das poderosas mãos do Senhor, para que a seu tempo, no tempo dEle, tá? Então, meu irmão, você tem algo que está te afrontando, essa palavra te afrontou, eu não vou te dar um conselho, mas eu vou falar, obedeça a palavra. Se humilhe para Deus, não para mim, não para A, B, C, mas para Deus. Se humilhe para Deus tirar o Egito da tua mente, para você ter uma mente de sacerdote, de cristão. Dá tempo, não fique na rebeldia não. Tira o orgulho, tira a arrogância, tira a prepotência. Muitos propósitos no coração do homem, mas o que prevalece é a vontade de Deus. Tenta enxergar, abre os olhos espirituais, abre os ouvidos, Deus vai falar contigo e você vai ver. Os propósitos de Deus para a tua vida são maiores do que essa sua vontade mesquinha, egoísta. E se você está nessa condição, que o Egito não sai da tua mente, Deus tem uma palavra para você nesta noite. Se você é o líder que você acha que você enfraqueceu, fica tranquilo. Você tratar com rebeldes é assim mesmo. Deus também tem essa mesma palavra para você. E eu quero encerrar essa ministração com esse versículo. Guarde no teu coração. Moisés, porém, disse ao povo. Êxodo 14, versículo 13. Moisés, porém, disse ao povo, não temais, estai quietos, e vede o livramento do Senhor que hoje vos fará. Porque aos egípcios que hoje viste, nunca mais o tornareis a ver. E sabe a notícia boa do céu para você? O Senhor pelejará por vós e vos calareis. Meu irmão, você não vai precisar nem falar. É Deus quem justifica você, tá bom? Fica com essa palavra no teu coração. Que o Espírito Santo de Deus possa expressar melhor para você aquilo que eu não pude expressar. E meu irmão, essa palavra é com muito amor, é para a tua salvação. Amém? Ó, um beijo e até a próxima.

0: Glória a Deus, agora são exatamente 23 horas e 22 minutinhos. Nós estamos aqui no ar, né? Aqui estamos aqui no ar para poder atender vocês. 3404-4000. Vocês podem estar me ligando, irmãos. Agora vocês podem estar ligando. A gente vai estar atendendo vocês, né? Com muito carinho e amor. Lembrando, tá, irmão Will? Lembrando, Rogério. Lembrando também o Edmilson, né? O Faís. No domingo nós não teremos programação na rádio, tá?
1: E por que não vai ter, pastor Antônio?
0: Que é dia dos pais, né?
1: Ah, então
0: é
1: o dia do senhor.
0: É, opa. Pastor Rogério. Nosso, né?
1: Meu dia também.
0: Entendeu? Então a gente vai ter um descanso aí. Nós não vamos ter a programação, tá? Então se você ligar domingo e estiver tocando músicas, então você já sabe que não tem a programação Família Hora Sagrada, que começa às 11 horas da manhã e vai até 1 hora da tarde. Amém? Glória a Deus. Mas pode ligar para nós aqui, 3404-4000. Se você ligar, nós estaremos aqui às ordens para poder estarmos atendendo vocês. Tá, irmãos? Estaremos aqui às ordens para poder estar atendendo vocês. 3404-4000. Quer mandar alguns abraços aí, Rogério? Manda já.
2: Pastor Antônio, vamos sim mandar um abraço pro pessoal aqui do Facebook, né? Tá participando, tá deixando mensagem. Assim como a irmã Rosângela Prado Ferreira, né? A irmã Rô. Conhecida como a irmã Rô, nossa, lá da congregação da Vila Pisa. Irmã Rô, aproveitando, né? Que vou mandar um abraço pra senhora. O Edmilson, né? Ele pediu pra senhora mandar aqui pra nós. Manda no meu WhatsApp esse louvor que a senhora mandou, pediu aí no WhatsApp, né? Manda no meu WhatsApp particular para me passar para ele, que ele ouviu um pedacinho aqui. É muito lindo esse louvor, né? Como a gente não tinha visto antes, a gente ia colocar seguido a pregação, né? Mas não deu tempo, o Will foi muito rápido demais, né? Eu não sou escravo do medo. É isso aí. Nós não somos escravo do medo, né? Glória a Deus, tá bom? Então, queria mandar uns abraços aqui para a irmã Rosângela Prado, para o Ferreira, para a pastora Regiane, que está conosco lá, escreveu aqui, Edmilson. Olha só, amém, né? Está lá participando. Pastor, achei que a senhora ia estar descansando. A senhora falou para mim assim, pastor, eu estou cansado, vou descansar. Tá nada, pastor Antônio, tá lá, ó. Falou, ainda falou para mim, ó, vou compartilhar, já vou descansar, né? Mas não descansa, né? Tá lá.
1: Está intercedendo.
2: É, tá intercedendo. Ela não aguenta, né? Deixar de ver o pastor dela aqui, né? Então, daqui a pouquinho, estou em casa aí, viu, pastora Regiane? Eu quero mandar um abraço, pastora Regiane. Também vamos ver aqui, pastor Antônio, quem tinha bastante pessoas aqui participando, né? Aqui, ó, pessoal que participou conosco aqui. É a irmã Gesiane Jardim Paz, né? Um abraço, Gesiane, que Deus abençoe.
0: É do seu ministério lá?
2: É, lá do ministério nosso lá. Eu falo, pessoal, participa, compartilha, né? Seja um evangelista aí, né? Seja um missionário no Facebook, né? Compartilha com muitas pessoas, eles têm compartilhado, né? É, aqui também a Lourdes Gazano, pastor Antônio. A mulher da risada mais gostosa de Limeira, né? KKKKK. Mulher da risada do Facebook. Ela manda um monte de risada aqui, né? Também o Rodrigo. Rodrigo Daiane, né? Esse aqui é o presbítero. Presbítero Rodrigo Daiane. Obrigado, irmãozão. Tá conosco aí participando também, né? Deixou aqui um joinha. A pastora Rose Sorato. Obrigado, pastora Rose Sorato. Você lembra
0: da pastora? A Rose, ela é pastora?
2: É, sabia,
0: pastora
2: não.
0: Rose. É.
2: A Rose é a pastora Rose.
0: Já peguei um monte de roupa já que ela...
2: É, ela mesmo. É pastora. É. Pastora Rose. É bênção no Senhor. Sempre, sempre participa conosco, que gosta da programação, né? E quando ela tem um tempinho, ela sempre vai lá no ministério, lá na reunião das mulheres, lá também.
0: Amém.
2: Toda a última sexta-feira do mês, né? Ela tá sempre lá conosco, às vezes, quando dá certo. A pastora aí, só a pastora Maria José também, a nossa querida irmã Nena, tá conosco. O pastor Cosmo.
1: Pastor Cosmo.
0: Um grande abraço.
2: Ela mandou pra nós, eu falei assim, ó, se perguntar do pastor Cosmo agora, eu falei, ih, ó, 7 horas, Will, já tava no soninho, né? Dorme muito cedo, mas também acorda muito cedo, né, pastor Antônio? Irmão Sidney Rosalino, filho da Catarina. Irmãos, eu tô falando aqui com vocês aqui, mas é pra vocês ir ligando, né, pastor Antônio? Se ligar aí, o pastor Antônio já vai chamar você na linha, né, Edmilson?
1: Isso.
2: Nós já vai atender. 3404-4000 é o seu momento, tá? Por que eu tô lendo aqui, mandando um abraço pros irmãos do Facebook? É porque você não ligou ainda. Tá fazendo o quê, meu irmão? Liga pra nós, né? Liga aqui que nós vamos atender você ao vivo, né, Will? Glória! Jesus é...
1: Lindão,
2: né? Um grande abraço também pro irmão Nelson Silva. Ô Nelson, obrigado, tá com a irmã Arlinda aí também. Um abraço pra irmã Arlinda, um abraço pra sua mãe também. Benedita, um grande abraço. A Benedita deve estar no terceiro sono já também, né? Mas acorda com os galos amanhã cedo. A irmã Olga Maria de Fátima, nossa querida irmã Olga, né, pastor Antônio?
0: A irmã Olga, é.
2: É, tá aqui também.
0: Eu fui lá visitar ela, fui lá levar Santa Ceia pra ela também.
2: Que benção,
0: ela tá, né? Meio doentinha,
2: é,
0: né?
2: Ô, Olga, mas... né? Que bom, mas tá aí sempre participando da programação,
0: Olga,
2: né?
0: Olga, uma benção.
2: Então, irmão Olga, um grande abraço, irmão Olga, pra senhora e pra toda a família. Pro Celhão, né?
0: Celhão também.
2: Ô, Celhão, Celhão. Celhão não trabalha mais aí não, né, professor?
0: Oi?
2: Celhão,
0: Celhão. Não, não, eu não trabalho aqui, mas trabalho ainda.
2: Trabalha ainda.
0: Trabalha de guarda ainda, de guarda ainda.
2: Ô, Celhão.
0: Pra falar nisso, irmão, o Olga, você tá ouvindo aí? Eu disse a você que eu ia domingo na sua casa, mas não vai ter programação aqui na rádio, é Dia dos Pais. Então eu vou amanhã, sábado, tá, Olga? Amanhã, sábado, eu vou na praça pregar, aí depois da praça eu passo aí, tá bom, na sua casa.
2: Amém. Tá o um recadinho aí pra irmão Olga aí, tá bom. É a irmã Diana Caroline Campos, irmã Diana, obrigado por estar conosco, participando também, né? Carlos Dionísio, meu vizinho, né? Fez esses dias atrás aí, dois dias atrás, fez mais uma primavera aí. Deus abençoe muito o irmão Carlos. O Edivaldo Montezane, Edivaldo também tá sempre conosco. Montezane. É. A Elizabeth Barbosa, essa aqui também, eu acho tão assim, ela participa, ela não dá um joinha, ela não coloca um coraçãozinho, ela coloca uma carinha de alegre.
1: Vai que bom.
2: Sempre alegre, né? Sempre alegre nossos ouvintes, né? E também tá aqui o Edmilson Leme. Ô, quem que é esse?
3: Edmilson Leme, ou foi esse?
2: É o Faísca, o melhor mecânico da cidade de Limeira. É o Faísca. Edmilson tá aqui conosco também, né, pastor Antônio? E também, eu creio aqui, né, vamos dar uma rodadinha aqui no YouTube, pastor Antônio.
0: É.
2: Já que o senhor deixou eu falar, então eu posso falar, pastor Antônio?
0: Pode, claro.
3: Pastor Rogério, pode falar,
2: Deixa eu falar, então, aqui. Mandar um abraço lá para o nosso querido irmão Clóvis, lá de Santa Gertrudes. Mais alguns irmãos aqui participando também, mas não se identificou. Um abraço apertado de Jesus Cristo para você que também está nos ouvindo aí, né? No seu radinho, no seu Facebook, no seu YouTube aí. Vocês são bênção, né? E para nós é uma alegria saber que vocês estão aí conosco, do outro lado, participando, né? Pastor Antônio, o pessoal não ligou, mas eu queria ler aqui um versículo rapidinho para todos que estão nos ouvindo. Ó, isso aqui é para você, direto do céu, tá? No livro de Isaías 41:10, para você dormir, né? Já que você não quer ligar,
3: para você com a destra tua.
2: Para você que não vai ligar para nós já. Ô, pastor, eu preciso dormir, que eu preciso trabalhar. Então segura essa aí, meu irmão. Segura essa aí embaixo do cobertor aí, Will. Olha só, 41:10. Não temas, porque eu estou contigo, pastor Antônio. Não te assombres, Edmilson, porque eu sou teu Deus, Will. É, eu te esforço, pastor Rogério, e te ajudo com a destra da minha justiça, né?
3: Deus maravilhoso.
2: Esse é o nosso Deus. É, você viu que eu li pra vocês todos aqui, né?
3: Esse Deus
2: eu li pra vocês aqui também.
0: Aproveita e faz uma oração pro povo, então, Rogério.
2: Amém.
0: Né? Pra todos os ouvintes que tá no Facebook, no YouTube, pelo radinho, né? Já que eles não estão ligando, então você faz uma oração no geral pra todo mundo aí.
2: Vamos orar em nome de Jesus, né? Em nome de Jesus. Cadê aquele fundinho esperto, Will? Vamos lá? Em nome de Jesus? Então vamos junto. Você que está nos ouvindo aí, coloca a mãozinha no seu coração, está deitado no seu travesseiro, coloca a mãozinha no seu ouvido, escuta, né, essa oração para abençoar a sua vida, a sua casa, a sua família, né? Um final de semana abençoado. Eu quero te abençoar agora, em nome de Jesus. Pai Santo, Pai querido, estamos agora nesse momento, um momento especial, Pai. É o momento da oração. Aquele irmão que está nos ouvindo, Pai, pelo seu rádio, aquele que está nos acompanhando pelo Facebook, aquele que está pelo YouTube, Pai, ou aquele que ainda vai nos ouvir, Senhor. Que o Senhor possa colocar as Tuas mãos poderosas sobre a vida de cada um deles, Pai. Eu não sei o que eles estão passando, qual é a sua necessidade, Senhor. Mas vamos lá, Pai. Do alto da cabeça, planta do pé, Pai. Eu repreendo agora todo espírito de enfermidade, Pai. Se tiver alguém com dor agora, que o Senhor possa colocar as Tuas mãos poderosas, Senhor. Que essa pessoa possa sair curada, ser curada nessa noite, Pai. Que possa ter um sono reparador, ó Espírito Santo de Deus. Ô, Pai, aquele que está precisando de uma porta de emprego, Pai. Está desesperado, Senhor. Que o Senhor possa abrir a melhor porta de emprego, Pai. Porque sabemos que o Senhor dá ordem a Teus anjos, Pai, para abençoar o Teu povo. Porque os Teus anjos, Pai, acampa ao nosso redor. Acampa, Senhor Jesus, aonde nós estamos, o Teu anjo está conosco, Pai querido. Abençoa, Pai, visita os hospitais, Pai. Se tiver alguém agora num leito, Pai, passando por uma cirurgia, alguém que estiver em coma, Pai, que possa voltar a respirar, que volta a ressuscitar, ó Pai. Porque nós cremos em Ti, um Deus poderoso, um Deus que tudo pode, Pai. Pai. Abençoa, Pai, a dona Claudete, Pai. A mãe da Rafaela, a mãe da minha nora, Pai, que está lá naquela UTI, Pai. Lá na humanitária. O Senhor dá ordem aos seus anjos, Pai, através do teu Espírito Santo, Pai. Coloca as tuas mãos sobre ela, Pai. Cura ela, Pai, para a tua honra, para a tua glória, Pai. Nós cremos no milagre, Pai. Eu não sei, Pai, o que o povo está precisando nesse momento, mas o Senhor sabe, Pai. Se tiver alguém no presídio, Pai, ouvindo essa palavra, ouvindo essa emissora, Pai, porque nós sabemos que o Senhor, através dessa emissora, tem alcançado muitas cidades, Pai. E sabemos, Pai, que eles têm liberdade para esse momento, estar ouvindo essa oração, Pai. Restaura a vida, Pai, transforma as vidas, Pai, porque nós cremos, Senhor, que o Senhor veio para salvar, Pai, o perdido. Então, que o Senhor possa colocar as tuas mãos, Pai, que nós possamos ser abençoados, Pai, agraciados por tudo, Senhor, que o Senhor tem feito nas nossas vidas. Abençoa o pastor Antônio, Pai, continua cuidando dele, do ministério dele, do povo, das ovelhas dele, Pai. Abençoa o Edmilson, a igreja dele, o ministério dele, Pai. Continua fortalecendo os pastores. Abençoa o Will, Pai, coloca as tuas mãos sobre ele, sobre o filhinho dele, sobre a família dele, Pai, porque nós cremos, Senhor, que o Senhor está conosco, Pai, e o Senhor tem nos abençoado, e abençoa, Pai, o teu povo que tem ofertado e abençoado essa programação, Pai, em nome de Jesus, Pai, em nome de Jesus nós pedimos e agradecemos, Senhor, por tudo que o Senhor tem feito por nós, em nome de Jesus, amém.
0: Amém. Então tá aí, então, né, irmão Rogério, feito uma oração para todos os irmãos, né, que estão aí nos acompanhando pelo Facebook, pelo YouTube, né, e também, né, pela radinho, né, Melhor FM 82,9. Bom, já que nós não passamos a parte dos patrocinadores ainda, ô Edmilson, você tem alguns abraços para mandar aí? Tem alguma coisa para falar aí também no WhatsApp?
4: Temos aqui o WhatsApp.
0: Então vamos lá.
4: Vamos no WhatsApp, Will.
5: Oi, aqui é a Mano de Limeira, estou assistindo o programa Família Hora Sagrada e uma boa noite a todos.
6: Boa noite.
0: Outro. Pode colocar.
6: Boa noite a todos, aqui é a Isolete do Limeira. Estou aqui ligadinha no programa Família Hora Sagrada. Que Deus abençoe a todos.
4: Amém. Olha, Isolete. Minha esposa Isolete. E ela, como acho que não ouviu o WhatsApp, ela entrou lá no YouTube. Entrou no YouTube e falou boa noite a todos, Deus abençoe.
2: Amém. Amém. Ô pastor Antônio, sabe quem apareceu aqui hoje? Pra nós fazia tempo que não aparecia pras redes sociais nossas aqui. O irmão Ângelo Rodrigues.
0: O irmão Ângelo. Nossa,
2: ele tá fora, né? Faz tempo que ele não participa conosco aqui, né?
0: Glória a Deus.
2: O irmão Ângelo apareceu aqui. Obrigado, irmão Ângelo, está conosco aí, né? Pelo Facebook, Deus abençoe muito a vida do senhor. O senhor deu uma sumidinha daqui, hein? Mas volta aí conosco aí que o senhor é bênção.
4: Pastor Rogério, pastor Antônio, no WhatsApp também tem a Dri. Ela é uma ouvinte nova, ela só passou e deu uma boa noite, né? Ela só escreveu. Ô Dri, eu vi seu... Dri, né, com todo respeito, eu vi aqui o seu texto, então eu também reproduzi para você um boa noite e diz para você, a paz seja convosco. E essa paz esteja não somente na tua vida, mas no teu lar, Dri. Quando você quiser, manda um áudio também falando de onde você é. Participa conosco, pode ligar aqui, nós vamos dar uma palavra para você. Vamos fazer uma oração do céu para você, tá bom, Dri? Uma boa noite, obrigado por participar conosco. E voltando, lembrando aqui, Rosângela Prado. Por gentileza, eu não consegui compartilhar o louvor nem comigo e nem consegui pôr no ar. Mas depois passa pro pastor Rogério.
0: Ela não sabe o nome do louvor?
2: Não, já, ela mandou.
4: Ela mandou pro pastor Rogério já, né? Então vai.
0: Qual que é o nome do louvor?
2: Vamos colocar pra tocar, Fai.
0: Tá tranquilo.
2: Mas já mandei pra você. Eu falei pra ela, irmã Rô, manda pra mim. Ela escreveu assim, sim, senhor. É, tá vendo como que é? É, sim, senhor.
0: Qual que é o louvor? O nome?
2: Cântico de Moisés.
0: Vê aí, Will, por favor.
2: Canto de Moisés com Giovanni Santos, voz e letra. É, voz e letra aqui. Aparece a letra aí, né? É. Mas aí você coloca somente com a voz, né?
0: Isso.
2: É, Cântico com Giovanni Santos.
0: Cântico de Moisés. Hoje nós temos esse tempo, o povo não tá ligando, né?
2: É, o povo tá tudo no monte.
0: Aí depois, tem quantos minutos de patrocínio? Uns 10 minutos? Mais ou menos? Hã? É, aí depois a gente vai embora um pouquinho mais cedo e deixa tocando aí, tá? Os patrocinadores dos ouvintes. Para falar nisso, irmão, vamos, né? Tô lembrando vocês aí que nós precisamos muito da ajuda de vocês, né? Para nós manter o nosso programa de rádio, irmãos. A gente paga um valor que para nós não é um valor baixo. Tem muitas pessoas aí que têm parado de nos ajudar, de patrocinar, entendeu? E vai fazendo falta esse dinheiro, né? E nós temos que honrar o nosso compromisso. 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Ô, pastor, pode vir buscar aqui nesse dia, Rogério. Uma irmãzinha lá do Jardim São Luís, ela me ligou e falou, pastor, vem aqui buscar uma ofertinha e tal. E eu fui lá e ela abençoou. Nós não preocupa com o valor que você vai dar, irmãos. Às vezes você pode achar que 10 real é pouco, 20 real, 40 real, né? É pouco, mas não é não, porque se faltar isso, nós não conseguimos pagar a rádio. Então, você vai ajudar com aquilo que Deus tocar no seu coração. Você pode me ligar, o pastor Antônio vai até você, pega essa oferta, porque nós estamos precisando, irmãos. A gente pede aqui, sabe por quê? Porque tem essa necessidade, né? Pro programa não sair fora do ar.
2: É, já faz 16 anos, pastor.
0: Você entendeu? É, vai para 17 agora em janeiro.
2: 17 anos já.
0: Entendeu? Então, se você não nos ajudar, o programa vai e não sai fora do ar, porque nós temos que pagar a programação, né? E se tem uma coisa que eu não vou permitir que aconteça, entendeu? É manchar o nome de Jesus Cristo. Entendeu? Então, como pastor que eu sou, como pastor que o Rogério é, eu, Edmilson, nós zelamos pela obra. Então, nos ajude, irmãos. Olha, pastor, pode vir aqui buscar a ofertinha, tá aqui em casa, e eu vou com muito prazer. 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
2: Se não conseguir,
4: 70 de novo.
2: E vai dar certo. Vai dar certo, vai abençoar a casa.
4: Aqui nós perdemos alguém, mas não perde a piada.
0: Tem, tá no ponto do louvor aí, Gil?
7: Tá.
0: Vamos colocar esse louvor? Depois eu já venho, faço o cumprimento final com os irmãos aqui. Se quiser mandar um último abraço, pode falar.
4: É, eu queria, não posso deixar de falar aqui, me desculpa, tá, pastor Antônio? Ó, o Francisco Santos, ele sempre tá conosco no YouTube, ele tá dizendo aqui, ó, boa noite, pastor Rogério, a paz do Senhor, Deus abençoe grandemente o irmão, toda a família, em nome de Jesus. O irmão Edmilson também, todos os irmãos, um grande abraço. Francisco Santos é um membro
2: Dalila?
4: Da sua...
2: É o Chico da Dalila.
4: Isso.
2: Então, ele não é o Sansão, mas é da Dalila. Ele não é o Sansão, mas é da Dalila.
0: Ele pediu um louvor?
4: É, ele pediu Projeto no Deserto.
0: É, ele gosta desse louvor aí.
4: É, só que hoje a gente vai atender a Rosângela Prado.
0: Mas vamos colocar ela agora, depois mais no finalzinho, né? Vai embora um pouquinho mais cedo, aí você coloca pra ele.
4: Tá legal.
0: Vamos então ouvir então esse louvor da Rosângela Prado? Aí pra você, Rosângela, que é a nossa... Ah, Rosângela, muito obrigado, viu? Porque esse mês que passou aí você... Abençoado. Enviou a tua oferta, abençoou, nos ajudou muito, tá? Nos ajudou muito, né? A pagar a programação desse mês agora que passou, entendeu? Então, muito obrigado mesmo, entendeu? O Rogério repassou para mim a oferta que você passou aí, né? Foi um dia que ele falou aqui na rádio, foi o culto das irmãs, e você ajudou. Então, muito obrigado, tá, Rosângela? Que Deus venha honrar você, tá bom? E assim eu digo para todos os meus irmãos, você quer abençoar, irmãos, a programação, não vai fazer falta para você. Você vai estar mantendo o nosso programa no ar, né? Que com muita alegria a gente vem aqui e faz a programação.
2: Pastor Antônio.
0: Oi.
2: Olha o Maurício Virgolim dando uma de 007 aqui, ó.
4: O Maurício, tá aí?
2: O Maurício, como você parece 007 e não dá um oi para nós aí? É, aqui, né? Aqui não escapa não, hein, Maurício? Aqui não escapa não, viu, Maurício? Maurício Virgolim, aqui não escapa não, hein?
0: Começou a assistir, lá aparece aí.
2: Apareceu aqui, ó, Maurício Virgolim está ao vivo.
4: E não deu um joinha.
2: É,
4: nem compartilhou.
2: Nem compartilhou, hein, Maurício?
4: Ah, mas olha lá, hein?
0: Amém. Então vamos para o louvor da Rosângela Prado? Já nós voltaremos.

0: Glória a Deus, agora são 23 horas e 46 minutinhos, né? A gente vai estar finalizando essa programação. Vou pedir para que o irmão Rogério, o irmão Edmilson, deu o seu cumprimento final. Aí nós vamos colocar os patrocinadores que não foi colocado no começo, né? Nós vamos estar colocando os patrocinadores. Amém? E lembrando sempre, né, irmão? Podendo nos ajudar, dá uma ligadinha, a gente vai estar na sua casa aí. Eu tenho certeza que Deus vai honrar você. Eu lembro antigamente, nossa, eu com o Rogério e a Regiane, a gente saía de Limeira aqui 9 horas da manhã, 8 e meia a vez sair daqui, e chegava em Limeira às 4 horas da tarde, irmãos. Nós fazíamos turismo, nós íamos lá para Americana, em vários lugares. Ia para Santa Bárbara, ia para Piracicaba, acabou tudo isso daí. O único que nos ajuda aqui realmente é de fora do Rio é o Clóvis, né? De Santa Gertrudes. Mas todas aquelas ofertas, teve a quantidade de oferta que a gente perdeu, né? Fora os de Limeira. Então é por isso que a gente vai pedindo pros irmãos, irmãos, e nada é obrigatório, tá? Não se sinta obrigado a nada, entendeu? Mas a gente fala por quê? Porque se Deus não tocar no seu coração de você ajudar, nós não tem como manter o nosso programa, tem que parar, né? E eu não gostaria de parar, ficar só com um dia, por exemplo, parar um dia. Não, eu quero ficar com dois dias. Eu vejo que você é abençoado, né? Mas faça com alegria. Nós não queremos nada que te aperte, irmãos. Não faça nada que vai fazer falta para você. Não é isso que nós queremos. Nós queremos que você seja abençoado para abençoar. Né, irmão Rogério?
1: É, tem que semear, né?
0: É.
1: Se a pessoa semeia com alegria,
0: ela recebe, ela vai colher. Rogério, dê o seu cumprimento final.
2: Mas seja breve, tá?
1: Não, vou ficar meia hora não, agora. Eu não vou vir domingo. Despedida. Pessoal, eu não vou vir domingo mesmo. Domingo não vai ter programa, então nós vamos estender até 6 horas da manhã, né, Will? Ô, glória, né? Amém, né? É, quero agradecer a Deus por essa mais uma oportunidade, essa sexta-feira, estar com os irmãos, pastor Antônio, Edmilson, Will aqui, né? Fazendo essa grande obra do Senhor, que nos agrada muito, né? Quero agradecer a todos os irmãos que compartilhou essa programação, você que tá pelo radinho, você que tá pelo Facebook, pelo YouTube. Quero mandar um abraço, acabou de entrar aqui, mandou um joinha, minha irmã, Daniela. Daniela, obrigado, entrou conosco aí também, né? Que Deus abençoe muito a sua vida, em nome de Jesus. Amém? É isso aí que eu tenho para falar por hoje, amém, pastor Antônio? Obrigado mais uma vez, tá?
0: Glória a Deus, irmão Rogério, Edmilson, seu cumprimento final.
2: Quero agradecer a Deus por esse dia maravilhoso, essa oportunidade de poder estar trabalhando aqui na obra do Senhor. Para mim aqui não é um estúdio, mas é um altar. Agradeço, pastor Antônio, pela confiança, oportunidade. Obrigado, pastor Rogério, por estar aqui do nosso lado, né? Desculpa das brincadeiras. Will, muito obrigado por nos ajudar a estar aqui, né? Também um humor muito maravilhoso. O menino aqui faz as coisas com amor muito
1: menino
2: legal.
1: De né? Ouro.
2: Menino
1: de ouro.
2: Nosso menino, do diretor de estúdio. Né? O Thiago já está dormindo.
1: Se ele mesmo não me processar, eu posso chamar ele de pérola negra? Mas, é um pérola negro, não. Um diamante negro, né? É.
2: Mas um abraço. Um abraço e uma boa noite a todos.
1: Olha o Matheus analisado, viu?
0: Eu vi uma bênção de Deus, viu? Glória a Deus, assim, muito né? Alegre.
1: Transmite. Aí. Eu falei que eu não ia colocar o Will do lado de cá, irmão.
0: É.
1: Tá com nós aqui. Deixar ali, ó. Vamos lá.
2: Eu agradeço a todos vocês da equipe, todos que estiveram conosco agora pelo radinho, pelo Facebook, YouTube. Meu irmão, um abraço, um beijo no seu coração e um parabéns a todos os pais, que domingo é o dia dos pais e é o meu também. Um abraço a todos vocês e ó, um beijo no seu coração. Deus abençoe.
0: Glória a Deus, irmãos. Então estamos finalizando o programa. São 23 horas e 50 minutinhos aí. Fica com os patrocinadores finais agora. E lembrando mais uma vez, no domingo nós não teremos a programação Família Hora Sagrada. Fiquem todos com Deus. Tchau e um grande abraço. 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Aí, o irmão tocou no outro. 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

Vamos todos colocar a mão pra cima aqui, ó. Balançou. Com essa música vocês ajudaram a construir um novo momento na nossa vida. Após 22 anos de carreira, vocês cantaram, o Brasil inteiro cantou. E eu quero ver vocês cantando mais uma vez juntinho com a gente. Em uma só voz.

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0: Nevadinho, olha essa pra você, viu? Essa é diretamente de Milão aí pra sua casinha na Barra.
1: Ah, peraí, Vininha, só que essa eu quero cantar.
0: Ah, então tá aí. Canta essa pro padre.
1: Ah, claro. É? Adoro essa música. Olha aí, Badeco, lá vai, hein?

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Hoje é o seu dia. Parabéns pra você, saúde, paz, tudo de bom, bora juntos no rádio, bora acordando o Brasil, vem, vem, vem, mimosa, bora nessa, mais um dia vem surgindo, mais um sabadão, bora nessa, amigo das estradas, você tá na tiragem do leite, estica o corpo, bora acordar, gente, tá na hora, bom dia, homem, acorda aí, tá na hora, gente, bora, o rei do terreiro tá dando ar da graça, bora acordar, bora despertar, o Brasil. Brasil de ponta a ponta vai acordando. Alô, amigos do trecho, caminhoneiros, bora nessa, tá na hora. Vamos que vamos, bora que bora. Sabadamos em alto e bom som. E pra começar bem, Tunico e Tinoco, essa é bonita, hein? Ô, princesa, 1985.

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0: Tião Carreiro e Pardinho, migalhas de amor aqui no Alô, bom dia, bom sabadão pra todo mundo.
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3: Alô?
1: Alô? 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
0: Bora lá pro WhatsApp, bora conversar com os ouvintes que vão despertando neste fim de semana gostoso, né? Sabadão maravilhoso. Bora lá, alô, bom dia, quem fala?
4: Ó, Fontenelle, bom dia, bom dia. Aqui é o Oséias, aqui do
0: Oséias
4: Porto Feliz, interior de São Paulo. Estamos aqui no, curtindo o seu programa aqui na madrugada, aqui trabalhando de frentista aqui.
0: Bom demais.
4: Alto Posto Rei da Castelo. Tá aí o companheiro Macalé.
0: Macalé.
4: Aí manda um abraço pra nós aí.
0: Aí sim.
4: E mandou uma música aí de.
0: Claro.
4: De Tião Carreiro e Pardinho aí, qualquer uma deles aí das antigas. Tá bom? Um forte abraço aí, um abraço a todos os ouvintes aí. Deus abençoe.
0: Abraço aí a todos os amigos frentistas aí da madrugada, pessoal, trabalhando para abastecer aí os veículos, os caminhões.
5: Bom dia, Fontenelle, meu irmãozão.
0: Oi, irmão.
5: Toca a música aí do Gino Gênio, Pescaria.
0: Ô, moda.
5: Perecei pra minha mãe, Almerinda.
0: Almerinda.
5: E pro meu irmão Caipira, lá em Oriximiná, no Pará.
0: Aí sim.
5: Que é o Reginaldo aqui, tô aqui em Barra Mansa hoje.
0: Ô, Reginaldo.
5: Valeu.
0: Abraço forte pra dar sorte, pessoal de Oriximiná, no Pará, e também Barra Mansa, no Rio de Janeiro. Alô?
6: Bom dia, Fontenelle.
0: Bom dia.
6: Como é que faz pra participar desse...
0: É aqui mesmo.
6: Alô, bom dia aí, né? Não é esse nome não, né?
0: É esse aqui, irmão.
6: Seria como você mandar pra mim. Pra participar. É o Mineiro, aqui da Capadócia, Hotel de Chão, Pará.
0: Ô, Mineiro, é aqui mesmo, nesse número mesmo, 0800-558-0057. Aqui, às vezes, a gente demora, viu, Mineiro? É muitas participações, viu? Olha, Zilizalo, Velha Viola...

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Tião, Carreiro e Pardinho, pagode em Brasília, no Caprichadão número 1 do seu rádio. Abração aqui pro Bruno, tá em Minas Gerais, tá com a gente, o Marcão Careca. E aí, Marcão, você tá bom, negão? Tá com nós em Pirapora, né, nego, velho? Firma por cá, a Sônia Lelis em Brás Pires, também tá por cá, o Dejanir, tá em Presidente Prudente. Fala, Juras, tá em Parapuã, tá com nós, a minha amiga Marilene em São José do Rio Preto, Silvana Esteves está em Três Rios, Milson Moreira, fechado com nós no Mato Grosso. Alô, Nova Marilândia, bom dia, obrigado. O Mineiro de Goiás está em Santarém, no Parazão. Elza Maria Buritizeiro, sempre por cá com Fontenelle. Sérgio Henrique, Núcleo dos Bandeirantes. Eu vou tocar pra você, César Menotti Fabiano, hein, ô Sergão, ele é fã do César Menotti. Oséia está em Porto Feliz, Prentista tá por cá, Marcelo em São José dos Campos, ô Marcelão, bom dia, menino. Rildo Almeida, Oriximiná, tá por cá também, né, Rildo. Reginaldo tá lá em Barra Mansa, Adelino Bagata está em Curuá, no Parazão, meu amigo Adalto em Toledo, no Paraná. O Adalto, bom dia, tá no trecho, menino. Menino, Neuza Gonçalves, Itapevi, Washington Novaes, Nova Marilândia e também Washington Souza em Nortelândia, no Mato Grosso. Bom dia!

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0: Programão Sertanejão número 1 do Brasil tá de volta. Ah, que gostoso, que sabadão, né, gente? Bora juntos durante 2 horas.
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0: O programa Sertanejo número 1 do Brasil, Paula Fernandes, Mentiras. Bom dia.
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0: número 1 do Brasil, Zé Moreno e Morenito, Vento Forte, bom dia.
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2: Alô?
1: Alô? 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
0: Bora lá pro WhatsApp, bora falar com o Brasil. O pessoal vai se comunicando com a gente no fim de semana gostoso, sabadão maravilhoso. Olha, tudo de bom. Bom dia.
3: Bom dia, Fontenelle. Marcão, careca aqui de Pirapora. Manda um modão aí.
0: Ô, Marcão.
3: Faz um ano, com Chitãozinho Chororó. Manda aqui pra nós aqui de Pirapora, norte de Minas. Falou, meu amigo, um abraço.
0: Valeu, bom sabadão pra você, só se for agora, viu, nego? Pra gente caprichar essa aqui pra você. Alô, bom dia.
4: Bom dia, Fontenelle, Maria Patrícia, de Alto Taquari. Gostaria de ouvir a música De Lá Pra Cá.
0: Olha aí, ó.
4: Com Chico Rei Paraná, ofereço pra todos que gostar.
0: Boa demais.
4: Que Deus abençoe o seu dia, da sua família e todos da rádio.
0: Obrigado, meu bem. Um sabadão abençoado pra você aí também, pra todos os ouvintes, tá bom? Pessoal do Mato Grosso.
5: Bom dia, Fontenelle.
0: Bom dia.
5: Falo aqui de Goiorê, noroeste do Paraná.
0: Olha que legal.
5: E aqui é o Anésio. Você pode tocar bem, por favor, a música Tonelada de Paixão?
0: Agora.
5: Quero oferecer pra minha querida esposa aqui, a Mônica Moisaca, aqui, que tá ouvindo aqui todo
0: boa
5: dia. Tá bom? Anésio aqui de Goiorê, noroeste do Paraná. Um abraço.
0: Paranazão, Goiorê, tá com nós. Toneladas de Paixão. É Zezé de Camargo e Luciano no Alô, bom dia.
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2: Bom sabadão pra você que vai se ligando no Alô, bom dia, o caprichadão número um do seu rádio. Meu amigo Ed Brito está na Ceilândia, tá com nós em Brasília. Douglas Rocha em Alfenas, Minas Gerais. Alô, bom despacho. Alô, Maurício, gente querida de bom despacho. Aquele abraço, alô, Triângulo.

caprichadona do seu rádio Chico Rei Paraná, de lá pra cá, que gostoso, e de lá pra cá já aconteceram tantas coisas, né? Alô, Marilene, tá com nós em Araguari, aquele abraço, meu bem. Fontenelle, manda uma bonitona aí do Chitãozinho Chororó pra mim, escolhe aí, manda pro meu esposo, o Arnaldo, aquele abração, viu? Tudo de bom aí pra vocês aí no Triângulo Mineiro. Josilene Fontenelle, manda alusão pra minha mãe, Dona Maria, somos aqui de Uberlândia, aquele abração aí pra todo mundo. O Edmilson está com nós em Buritizeiro, Nortão de Minas, aquele abraço. A Silvinha Ferraz Fontenelle, estamos aqui em Fama, sul de Minas, aquele abraço pra todo o pessoal de Fama, no Suzão de Minas. Ednei, fala Fontenelle, estamos aqui em Bom Despacho, manda um alusão pra minha esposa, a Ana Cláudia, ela é fã do teu programa, aquele abração, Ana, beijão pra você, tá? 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Bom dia!

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que tem muita música e alegria para você começar super bem o teu dia, viu, gente? Ah, que gostoso, que sabadão maravilhoso, bom fim de semana para você, obrigado pela sua audiência, você de todo o Brasil, aumente o volume do rádio.

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2: Bom dia! Paulo Marcondes está com nós em Vargem Grande do Sul, tá com Fontenelle, Nita tá em Águas Lindas de Goiás, a Marta Siqueira tá em Taubaté, Jorge Chocolate.

0: Modão Caprichado, Pedro Bento e Zé da Estrada. Cama de Pedra, bom dia.
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3: Alô?
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0: Bora zapiar, sabadão gostoso, né, gente? Fim de semana maravilhoso, bora lá pro nosso WhatsApp. Alô, bom dia.
4: Alô, Fortinelli.
0: Opa.
4: Mandar um abraço pro pessoal lá no Bar do Gaidim.
0: Legal.
4: Em Guaratinguetá, lá nos Pilões. Um abraço pro Marquinho.
0: Alô, Marquinhos. Alô, Guaratinguetá, Vale do Paraíba, interior paulista, tá por cá. Alô, bom dia.
5: Bom dia, bom dia, bom dia, Fontinelli, bom dia, ouvintes.
0: Bom dia.
5: Sou Isanete, Nortelândia, Mato Grosso.
0: Oi, Isanete.
5: Gostaria de ouvir a música Casa de Caboclo.
0: Boa, vou tocar pra você, meu bem, deixa comigo que eu capricho por cá. Alô, bom dia.
6: E aí, Fontinelli, bom dia, aqui é o Vilmar.
0: Ô, Vilmar.
6: Mas em Pirapora, Minas Gerais. Estou sempre ligado, viu?
0: Boa, irmão.
6: Esquece de mim aí, não. Estou aqui.
0: Sempre.
6: Falou.
0: Valeu.
6: Um abraço.
0: Um abraço forte pra dar sorte. Trio Parada Dura, Arapuca, aqui no Alô Bom Dia, o caprichadão número 1 do seu rádio.
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2: Bom dia com muita alegria. Valéria Neves está em Taubaté, Sidney José está em Realeza, no Paraná. E o veião de Diadema, hein? O Chicão tá por cá também. Fala, Floriana, está em Rondonópolis. Bom dia! Seja

0: Henrique Renner, Casa de Caboclo no Alô Bom Dia, o caprichadão número um do seu rádio no sabadão gostoso, no fim de semana maravilhoso, gente, sabadô e sabadão é dia do quê, hein? É dia de namorar gostoso, sabadão é dia de levar a patroa pra jantar e é dia de dar aquela, né? Cafungada. 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

0: Eu tô contigo em mais uma hora gostosa do Alô Bom Dia, comunicando com você aqui no rádio e também na internet. Alô! O programa sertanejão número 1 do Brasil, os dois mineiros, a mudança que eu fiz aqui no Alô Bom Dia. Bom sabadão, turma, bora juntos, fim de semana tá super gostoso aqui no rádio.
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2: Bom dia, com muita alegria. Marilene tá em Cabo Verde, tá em Minas Gerais. Sérgio Rodrigues tá em Taubaté. Alô, meu amigo Vila, está em Atibaia, São Paulo. Reginaldo Paz está em Ribeirão Branco, também em São Paulo.

0: Marcelo Aguiar, Solidão por Perto no Alô, bom dia.
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2: Alô?
3: Alô?
1: Alô? Alô, bom dia.
0: Bora pro WhatsApp conversar com o Brasil. Alô, bom dia.
4: Ô, seu Sérgio Fontenelle, aqui é o Jorge Chocolate, Paraíba do Sul, Estado do Rio de Janeiro. Ô, seu Sérgio Fontenelle.
0: Tudo jóia?
4: Tá tudo bom com o senhor?
0: Graças a Deus, irmão.
4: Aqui tá tudo bem, graças a Deus,
0: bom
4: seu
0: demais.
4: Sérgio. Gostaria de pedir uma música e oferecer para os senhores da rádio. Rio Negro e seus irmãos, pode ser qualquer uma aí.
0: Agora, meu irmão.
4: Do gosto do senhor aí, que satisfaz nosso desejo do coração.
0: Que legal, Jorge. Um chocolate. Alô, bom dia.
5: Bom dia, Fontenelle.
0: Bom dia.
5: Tudo bem, filho?
0: Tudo, filho.
5: Estou aqui te ouvindo,
0: que
5: tá?
0: Que legal.
5: Aqui em Itatiaia. Ô, Joaquim.
0: Ô, Joaquim.
5: Eu ouço o seu programa todos os dias.
0: Obrigado,
5: tá?
0: Irmão.
5: Tchau.
0: Tchau, carinho. Para todos os amigos de Itatiaia, no interior do Rio. Alô.
6: Bom dia, Fontenelle. Bom dia a todos os ouvintes. É o Éder aqui de Sagres, São Paulo.
0: E aí, irmãozão?
6: Tamo na escuta, hein?
0: Que legal.
6: Bora, nós tá trabalhando na noitada, dá pra ouvir você de manhã cedo aí, ó.
0: Que bom, acabou.
6: Vai até às 7 da manhã.

Ah, bora pegado aqui no rádio, curtindo moda boa, só lembranças, Rio Negro e Solimões, 0800-558-0057. Bom sábado, gente! Alô.

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2: Bom dia, bom dia, com muita alegria. Olha, você que vai acordando aqui com nós, ó, obrigado, tá? Pode ir participando, 0800-558-0057. Meu amigo Oswaldinho Santos está em Igaraçu, São Paulo.

Tião, Carreiro e Pardinho, Margarida no Alô, bom dia. O programão caprichadão número 1 do seu rádio. Gente, são modas como essas do Tião, Carreiro e Pardinho, Milionários é Rico, Lourenço e Lorival, Cacique Pajé, Leandro e Leonardo, Mirosmar, né? O Zezé de Camargo e Luciano, estão todas no pendrive de modão caprichadão, o sertanejão número 1 da boleia, do caminhão, do seu carro, da sua caixinha de som no 0800-558-0057. Você vai pedir comigo hoje, vou te mandar na segunda-feira, tá? Manda aqui o WhatsApp, esse é o meu número pessoal. Eu vou te mandar listagem com o nome de todas as duplas, vou te mandar foto do pendrive. Gente, eu vou te mandar vídeo também, tá bom? 0800-558-0057. Paga no cartão, paga no Pix, fique à vontade, escolhe a melhor forma de pagamento, tá bom? Ó, deixa eu mandar alô aqui pro meu amigo Cristiano, está em Iúna, Espírito Santo, tá com nós, a minha amiga Anitta em Águas Lindas de Goiás, o Valdir Grifo em Nova Olímpia, minha amiga Eliana está em Araras, o José Pires tá com nós em Araraquara, né, Zé? Aquele abração, obrigado, abração pro Gregório, tá em Brasília, o Antônio Carlos em Cajamar, Vilmar Soares em Pirapora, Nortão de Minas, tá por cá, Zacarias Pereira em Tiúba, na Bahia, o Antônio Feitosa tá com nós, né, Antônio? Está em Paragominas, aquele abração. Jorge Todd em Parapuã tá com nós também. Alô, Berô Oliveira, tá no Arujá. O Saladeiro também tá com nós em Paragominas, no Sabadão Gostoso do Rádio. Bom dia, bom fim de semana. Alô.

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0: música e alegria no começo do seu sabadão, é fim de semana, tudo de bom pra você que tá acordando, você que vai ficar até um pouco mais tarde na cama, bom dia pra você também, bom descanso.
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0: O programão Sertanejão número 1 do Brasil traz pra você João Torres, Ela Bateu Asas. Ó, manda aqui pra mim o dia e o horário que você tá ouvindo essa moda. Eu vou cadastrar você aqui na promoção, tá bom? Sabadão abençoado aí pra todos nós.
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2: Bom dia, Maria Patrícia, tá em São José do Rio Preto. Fábio Américo em Brasilense, São Paulo. Brasilense, São Paulo, tá por cá também. O Dimas tá em Salto, né, Dimas? Bom sábado.

0: Jean e Giovanni. Alô, essa moda é bonita demais, hein, gente? É caprichadona, é do alô, bom dia.
1: Você pediu, você participou. 0800-558-0057.
2: Alô?
1: Alô? Alô? Alô, bom dia.
0: Bora lá pro WhatsApp, bora pra mais uma participação gostosa, mais participações, né? Bom dia.
3: Pochinelli. Opa. Toca uma moda aí do Breno Reis e Marco Viola pra nós, meu garoto.
0: Agora, irmão.
3: Aqui é o Ebinho aqui de Santa Rita do Araguaia, Goiás, divisa com Mato Grosso.
0: Que legal.
3: Tamo aqui já no pé do batente,
0: aí
3: tirando
0: sim,
3: as máquinas pra fora já, pra nós dar uma trabalhada positiva.
0: Aí é firme, chique, bacanizado, sabadão gostoso aí pra todos vocês, alô?
4: Bom dia, Pantinelli,
0: bom dia
4: a todos. Eu gostaria de pedir uma música, Laço Aberto, se tu puder tocar pra mim.
0: Claro.
4: É José Gonçalves aqui de Porto Velho, Rondônia.
0: Ô Zé, aquele abração pra você, meu irmãozão, sabadão aí gostoso pra todos.
5: Bom dia, Pantinelli, tudo bem? Quem fala é Rosália.
0: E aí, Rosália?
5: Rosália Moraes, eu moro aqui em Santa Rita do Araguaia, Goiás.
0: Goiás.
5: Divisa com Mato Grosso.
0: Bom demais.
5: Fontizelli, toca pra mim aí, Casa de Caboclo.
0: Agora, meu bem.
5: Bom, manda um abraço pra nós aqui, um alô pra nós aqui na Fazenda Primavera.
0: Alô, Fazenda Primavera, aquele abração, hein? Ah, tem Breno Reis e Marco Viola, é, bom de bico, bom dia, bom sábado.
6: 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Oh.

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1: Bom sabadão pra todo mundo. Alô, Chicão, cê tá bom? Chicão de São Carlos, é o Francisco. Minha amiga Isanete tá com nós em Nortelândia. Alô, Mato Grosso, bom dia. Eliomar Gonçalves em Canguçu, Rio Grande do Sul. Meu amigo Emerson está com nós em Santa Rita do Passa Quatro e o Esmeraldo está com nós em Oriximiná, no Parazão, no sabadão gostoso.
0: Alô, bom dia.

0: Gabriel com o Creone do trio Parada Dura, Buscando Perdão. Ficou linda esta releitura, né, gente? Essa moda é maravilhosa, né? Ah, tem tantas modas do trio que faz a gente voltar no passado, e você realmente volta e lembra do tempo que a sua vitalidade estava no alto, estava lá em cima, né? 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

0: seu fim de semana, gente, que você possa viver o sabadão único e exclusivamente para você. Seja feliz!
1: Alô, bom dia!
0: O programa sertanejo número 1 do Brasil. Olha, agora tem eles, goiano e paranaense, a viola e a pescaria. Um sabadão abençoado para todo mundo, pra você que tá aí pescando, pra você que tá curtindo, trabalhando. Bom dia!

0: tradição.
1: Alô, bom dia!
2: Alô, bom dia!
3: Bom dia com muita alegria! Luiz Carlos está em Goiânia, Fábio Júnior está em Jacundá, tá no Parazão com nós, Francisca está em Paragominas, não é, Fran? Bom sábado!

0: de viver. Altair e Alexandre, laço aberto, aqui no Alô Bom Dia, o programão sertanejão número 1 do Brasil, no sabadão mais gostoso do rádio. Bom dia!
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2: Alô?
1: Alô? Alô, bom dia.
3: Ah, bora lá para as últimas participações de hoje. Bora falar com a caboclada. Bom dia.
4: Bom dia, Francinelli.
3: Bom dia.
4: Fernando, aqui do Araraquara, município de Alenquer, no estado do Pará.
3: Opa.
4: Roda uma música aí.
3: Agora, meu irmão.
4: Comadre Edilson.
3: Ah.
4: Conselho Filho Adulto.
3: Conselho Filho Adulto. Eu vou ver se eu tenho essa, hein? Eu acho que eu não tenho.
5: Bom dia, Fortinelli.
3: Bom dia.
5: Eu gostaria de ouvir a música...
3: Qual?
5: Quem disse que esqueci?
3: Moda.
5: Na voz de milionário José Rico.
3: Aí é caprichadona, hein, nego? Alô, bom dia.
5: Bom dia, meu amigo Fontenelle.
3: Bom dia.
5: Manda um alô pra nós aqui, que nós tá aqui por cá, aqui garrado.
3: Ai, sim.
5: Manda aquela moda lá, Samambaia.
3: Samambaia.
5: É, né? Pose.
3: Pose, vou ver se tem essa moda aqui, hein? Samambaia, eu não conheço, não. Mas eu procuro pra você, tá, nego? Ó. Quem disse que eu esqueci? Ê, milionário José Rico. Bonita moda, caprichada. 0800-558-0057.
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2: Do seu lado eu estou, do seu lado eu ficarei, abraçando meu amigo Márcio Pessoa em Sertãozinho, São Paulo, Edmilson em Araraquara. Bom sábado.

0: meu amigo Paulo Leite. É um grande prazer poder estar cantando com você.
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Anitta, Paulo Leite com Ronaldo Viola Filho. Ei, que modaço, hein? Panos e Corações. É bonita demais da conta pra gente colocar um ponto final na edição gostosona deste sabadão aqui no Alô Bom Dia. Gente, tô indo nessa. Ó, quero falar com você que tá aí do outro lado, me ouvindo no rádio. Nós temos um encontro hoje ao meio-dia na Vivax TV, canal 334 da Parabólica. Tem o meu programa lá, viu, gente? É isso mesmo. As histórias da música sertaneja com entrevistas maravilhosas, tá bom? Ó, 1:30 PM no horário de Brasília, tá bom, gente? É pra você que mora em outros estados aí que tem um fuso horário, Mato Grosso, Mato Grosso do Sul, enfim, aí você vai assistir ali a partir do 12:30, tá bom? Na Vivax TV, canal 334, eu aguardo você. Depois você me conta o que você achou, tá bom? Um abraço forte pra dar sorte. Amanhã nós estamos de volta e quem chegar primeiro espera. Até lá, bom sábado.

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tinha suspirado, tinha beijado o papel devotamente. Era a primeira vez que lhe escreviam aquelas sentimentalidades, e o seu orgulho dilatava-se ao calor amoroso que saía delas, como um corpo ressequido que se estira num banho tépido. Sentia um acréscimo de estima por si mesma e parecia-lhe que entrava enfim numa existência superiormente interessante, onde cada hora tinha o seu encanto diferente, cada passo.

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0: Obrigado! E aqui na esquerda, nosso guitarrista Max Viana.
1: Bom dia!

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0: Hoje, aqui, olhando para você, meu pai, tô me lembrando quanto tempo faz que pela primeira vez na vida eu chorei. Não foi quando nasci, porque sei que vim berrando, e disso ninguém se lembra, não. Foi quando um dia eu caí, levei um trupicão, era criança, me esfolei, a perna me doeu, quis chorar, olhei para você, que esperança. Você não correu para do chão me levantar, só me olhou e me falou: "Que isso, rapaz, a levanta já daí, homem não chora." Aquilo que você falou naquela hora calou bem fundo, porque você era o maior homem do mundo, não sabia mentir nem para mim nem para ninguém. O tempo foi passando, cresci também, mas sempre me lembrando: homem não chora. Foi o que você falou. O mundo foi me dando o solavanco, ia sentindo das pobrezas os trancos, vendo as tristezas voltear nossa família. E às vezes a revolta que eu sentia era tanta que me vinha um nó cego na garganta, uma vontade de gritar, berrar, chorar. Mas quá, tuas palavras, pai, não me saía dos ouvidos: homem não chora. Então, no mesmo sentido, eu tudo engolia e segurava as lágrimas que doía, e elas não caíam, nem com o tamanho de qualquer uma dor. Veio a guerra de 40 e eu tava lá, um homem feito, pronto para defender o Brasil. Vancei e a mãe foram me acompanhar para despedir. A mãe, coitada, quando me abraçou, chorou de saluçar. Mas nós dois não. Nós só se olhemos, se abracemos e a despedimos como dois homens, sem chorar, nem um pingo. Ah, como me lembro bem. Era um dia de domingo também, quem pode se esquecer daquele tempo ingrato? Fui pra guerra, briguei, berrei feito um cachorro do mato. A guerra é coisa que maltrata. Fiquei ferido com saudade de vocês, escrevi carta, sonhei, quase me desesperei. Mas chorar mesmo, que era bom, nunca chorei. Porque eu sempre me lembrava daquilo que meu pai me ensinou: homem não chora. Agora, vendo você aí desse jeito quieto, sem fala, até com a barbinha rala porque não teve tempo de fazer, todo mundo em volta olhando e chorando pro você, eu quero me lembrar, quero segurar, quero imaginar que nós dois sempre combinemos de homem não chorar. Quero imaginar que um dia você volta pra nossa casa pobre e nós vai poder de novo se ver assim pra conversar. Então vem vindo um desespero que vai tomando conta. A dor de você assim é tanta, pai, que me volta aquele nó cego na garganta e uma lágrima teimosa quase cai. Olho de novo para os seus cabelos brancos e alguém me diz agora para olhar pela última vez que está na hora de você embarcar. Passo a minha mão na sua testa que já tá sem pensamento. E a dor que eu tô sentindo aqui dentro vai aumentando, aumentando, quase arrebentando os peitos. E eu não vejo outro jeito senão me desculpar. O senhor pediu tanto pra moda não chorar. Homem não chora, o senhor cansou de me falar, mas pai, vendo o senhor assim indo-se embora, me desculpa, mas tenho que chorar.
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